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0: Pode deixar que eu não vou exagerar, não.
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2: Não tem jeito, meu compadre. 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

partir de hoje, segunda-feira apenas começando, e que ela traga boas notícias, recomeços, oportunidades para a nossa vida, e vamos fazer dessa semana a melhor de nossas vidas. 999-86-1050, WhatsApp para você participar, mandar seu recadinho, mandar sua foto, sua declaração. É, ontem foi Dia dos Pais, e se você não teve oportunidade de dar feliz Dia dos Pais para o seu papai, pode falar hoje, não tem problema. É o mês dos pais, o mês de agosto, né? Então tá aí, o WhatsApp liberado para você, 999-86-1050. Pode soltar sua voz, estamos juntos. Bom

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0: junto comigo para ir para uma consulta, para fazer uma caminhada, uma corridinha, para trabalhar, para você que está chegando de um plantão, para você que é motorista de aplicativo, taxista, motorista carreteiro, caminhoneiro, você que é profissional do volante. Muito bom dia para você da área da saúde. Muito bom dia e WhatsApp liberado para você soltar sua voz, 999-86-1050. Bom dia aqui para ele.
1: Bom dia, Sol. Aqui que fala de Animal de Pitanga. Tô passando para desejar um começo de semana, né? Uma segunda-feira produtiva e abençoada para toda a família do litoral, para toda a família cadeira cativa, né? De Azeiro, para Vera do Povo, Lilotes, Lena Mara, Soninha, Rebeca, Prached, né? A Rosângela e Toninho, o Jumar, o Reco, a Mauri, o Estevinho e o Zé das Neves, né? O Chachel. Vão pra cima dessa segunda-feira, vão com tudo, sempre com Deus no comando, pra dar a gente dar, gente.
0: É, pra gente ir e voltar. Isso aí, um beijo. Luiz!
2: Uma segunda-feira e uma semana abençoada para todos os meus amigos ligados na litoral. Tô na litoral, tô legal. Um abraço, meu amigo Beto Penitente, Fé do meu amigo Leomar, minha amiga Rebeca, amigo Alessio, amiga Laís, todos ligados na litoral. Tô na litoral, tô legal. Um abraço para todos os cadeiras cativas, já ligados de norte a sul, descrição Sodar, litoral de 0 a 100, para não esquecer de ninguém. Vamos que vamos! Uhul! É nóis, Sol!
0: É nóis, Luiz! Soninha!
3: Olá, Sol! Bom dia! Segundo, hein? Ó, nós já estamos por cá, para mais uma semana. Que seja uma semana abençoada para todos nós. Aos ouvintes, aos cadeiras cativas, bom dia! Era Mara, José Carlos, Claudineia, Leomar, Robson, Fernando Júnior, bom dia! Sol, bom trabalho, fica com Deus e até amanhã, Sônia André Carvalho. Beijo, beijo.
0: Até amanhã, se cuida, mulher. Prachedes.
4: Bom dia, bonita. Bom dia. Aqui é a Prachedes, passando para deixar o meu bom dia para todos que estão ligadinhos na litoral, para o meu amor Antônio, para Duda Mel, para o grupo Cadeira Cativa de Aze, para não esquecer de ninguém. Uhum. E tamo junto, hein? Sempre, sempre ligadinha sempre. Na melhor, na litoral.
0: Beijo, bom dia, Wellington.
5: Aô, Sol, bom dia a toda a família litoral, é, Sol, bora, bora, mais um dia, mais uma semana, que o Pai do Senhor nos abençoe. Amém. Mais um dia de vida, um dia de trabalho, um dia abençoado para todos nós. Aí, Sol, com Deus, então, bom dia, bom dia de trabalho, que Deus seja, Sol, obrigado.

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1: Oportunidades para você começar muito bem sua segunda-feira, dia 10 de agosto. Cine de Aracruz abriu mais de 100 vagas. Auxiliar de serviços gerais, montador de andaime, cozinheiro escolar, pintor jatista e muito mais. Se você ficou interessado, tem que ir até a rua José Coutinho Rocha, número 140, no bairro Vila Rica. Funciona de 8 da manhã até as 5 horas da tarde. Cine de São Mateus abriu 74 vagas. Ajudante de caminhão, ceramista, copeiro, consultor de vendas e muito mais. Você que ficou interessado tem que procurar a unidade. Ela funciona de 8 da manhã até 5 horas da tarde e fica ali na Avenida José Tosi, número 2616, no bairro Boa Vista. Boa sorte para você!

0: estado, a número 1 em audiência geral, Litoral FM, e você que é o melhor ouvinte do mundo. WhatsApp liberado, 999-86-1050. Mandar um beijo, bom dia pro Brumate. Brumate de Colatina, beijo. Obrigada pela audiência de sempre, tá, Brumate? Iris.
1: Bom dia, só. Letícia. Quem fala é Letícia, instrutora de trânsito. Menina, eu estive no shopping de Vila Velha sábado. Aí depois eu fui olhar os táxis do Litoral, né? Você tava indo com a Refúgio, menina. Poxa vida. Me encontrei com você, tirar uma foto, dar um abraço. Mais oportunidade vai faltar, viu?
0: É verdade.
1: Deus quiser, um abraço para meus amigos, familiares, minha mãe de Monteiro. E vamos trabalhar com foco, força e fé. Uhul, vai ter mais que legal.
0: Isso aí, Letícia. A gente ainda vai se encontrar para dar aquele abraço bem gostoso para eu te conhecer, tá bom? Batista Nicásio, um beijo para você. Tá em Alegre. Muito bom dia. Irineu.
2: Bom dia, bom dia, Litoral. Bom dia, Solzinha. Que maravilha estar aqui na madrugada falando com você, Irineu Júnior, passando para desejar aquele início de semana abençoado para todos nós. E na Litoral, eu tô mais que legal. Bora, bora.
0: Bora, Irineu, sempre com muita energia. Muito bom falar com você nessa madrugada. Antônio.
3: Bom dia, Sol, bom linda, dia. Maravilhosa. Antônio de Alto Lajo, gato branco, charmoso e cheiroso. Só dá um alô pro Luiz do Uber, que ouve a gente direto aí. Oh, um abraço pra ele. Eu vim de Vila Velha com ele ontem, ele tava ouvindo a rádio, a gente veio conversando. Eu só não participa porque a correria dele é grande.
0: É, dirigindo.
3: Manda um alô pro Luiz do Uber. E um abraço pra você, pra todos os nossos ouvintes. Que Deus abençoe a nossa semana inteira, ok?
0: Amém.
3: Um abraço a todos.
0: Um beijo, Antônio. Melhoras aí na sua coluna. E Luiz do Uber. Ó, recebi seu recadinho, hein? Um beijo. Obrigada pela sintonia aí, trabalhando e ouvindo a Litoral. Marta Maria Marquezine de Cachoeiro. Um beijo pra você. Vanderlei.
4: Bom dia, sol. Bom dia, abençoado pra nós. É uma segunda-feira aí pra todo mundo rodar em sol. Vamos aqui, eu e Robinho aqui subindo a serra aqui para Vai de Alta. Sol, manda um alô pra galera aqui de Presidente Kennedy. Um abraço, sol. Na Litoral, tô legal.
0: Valeu, Vanderlei, um beijo pra você, boa viagem aí, tá? Josiel.
5: Pessoal, bom dia. Aqui é Josiel de Soretama, tudo bom?
0: Tudo.
5: Estamos a caminho pra Vitória, eu e meu cunhado, Genivaldo. Litoral, ouvindo a melhor, com a música bonita pra nós aí, nós estamos na estrada. Soretama, Vitória. Valeu, abraço.
0: Valeu,
5: a todos.
0: Beijo.
5: Litoral, tá mais que legal.
0: Cuidado aí na estrada, hein, a música aí pra vocês.

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0: gostoso para Marinete, Taboazeiro. Maria Cristina Mariel está em Mata da Serra, mandando beijo para o seu esposo Vanderlei. Marcos Gargamel, em Jardim Cambori. Rafael, do bairro Carapebus. Márcia Mendes. José Luciano, de Santos Dumont, Vila Velha. Wellington Reis. Loilsa Dir, de São Caetano do Sul. Um beijo, bom dia. Pra Zé Carlos da Inglaterra, o Wellington Jardim Limoeiro, Beto Penitente, Vera do Pula Pula, que tem Cachoeiro de Itapemirim, Giovana do Alecrim, Claudinei Novo México, Nani Lopes em Jacaraípe, Elias Quartesano em Jaguaré.
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0: Previsão do tempo. Nessa segunda-feira, o tempo muda no Espírito Santo, com quedas nas temperaturas, hein? O dia será de muitas nuvens e a encoberto, com possibilidade de chuva fraca ou chuviscos isolados. As temperaturas ficam entre 21 graus e 28. Os ventos sopram de sudeste e sul, com intensidade moderada.
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0: Uma possível onça parda foi flagrada por uma câmera de segurança caminhando por uma rua do bairro Planalto, em Anchieta. Meu Deus, que medo! Moradores também relatam outros avistamentos na região. A Guarda Ambiental fez buscas, mas não encontrou animal nem vestígios que confirmassem a presença. A orientação é não se aproximar caso o animal seja visto e acionar os órgãos responsáveis. Pelo amor de Deus, hein, gente? Viu uma onça, algum animal assim, é isso aí. Aciona o órgão ambiental e se afasta.
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0: Ó, se liga, porque luzes que apareceram no céu de Iúna, no Caparaó, fizeram moradores pensarem em OVNIs. É, aquele objeto não identificado. Mas especialistas explicam que, na maioria dos casos, os pontos luminosos são satélites em órbita baixa, refletindo a luz do Sol. Eles podem continuar visíveis mesmo depois do anoitecer e desaparecer ao entrar a sombra da Terra.
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0: eu também tô na Litoral. E que bom saber que você também tá juntinho comigo. Muito bom dia. Bora falar com ele de Linhares, Leomar.
1: Bom dia, Sol. Bom dia, ouvintes. É, Sol, segundou. Segundou e vamos para cima dessa semana que se inicia. Só aproveitando, queria mandar um grande abraço para Vera do Pula Pula, para Nani Lopes, para Praxedes, Dudamel, Gato Branco, Gato Preto, para nosso grande amigo Luiz Amendoim, Beto Penitente, Rebeca Andrade e Rosângela de Colatina, para nosso grande amigo que está sumido, né, o que Luiz Quartesano de Jaguaré.
0: Verdade.
1: E para minha grande amiga Soninha. Se estou na Litoral, estou legal. Leomar de Linhares, um grande abraço a todos. Uma ótima segunda-feira.
0: Ótima segunda. Saudades de você, Elias Quartesani. Um beijo para você. Olha, Rosângela.
2: Bom dia, Sal. Tudo bem com você? Sou eu, Rosângela Bernardoni, do bairro São Miguel, em Colatina. Sal, deixa eu mandar um bom dia para você, para todos da cadeira cativa, para o meu esposo Paulo, para os filhos Patrick, Pablo e Parry, para minha sobrinha Nora Fabiola, todos os ouvintes. E beijo, Sol. Tenha uma ótima segunda-feira.
0: Um beijo pra você, Antônio.
3: Ei, Sol. Bom dia. Diretamente Cachoeiro do Tapirim, Gato Preto, desejando a segunda-feira maravilhosa. Mandando a lupa pra Xéria, muda a minha filha. Verindo Pula Pula, Chibinha Gil, Marcos Bob, Nando Júnior, Maci Pintor, Rio Fulano de Lenha, Duda Mel, Zé Paulo Vini Aracuí, para Daniel, para Gigante, para Leomar Pacote, para Peixinho lá em Catagalo, para Coleiro Tetuil, para a turma de Una, Mundo Estreira, Cachoeira Alta, São Vicente, Gruta, Tijuca, Lambari, Urupi, Marapé. Um bom dia pro Grupo Cadeira Cativa, um bom dia pro pessoal da saúde e pra minha família na Grande Vitória. E na Litoral, tô muito legal nessa segunda-feira. Vamos pra cima.
0: Bora, Antônio. Rebeca.
4: Bom dia, família Litoral. Sou a Rebeca Andrade de Colatina. Nova semana. Uma segunda-feira de muita paz e bênçãos pra todos nós. Esse é Rabelo de Marilândia. Abraço a você, família. Vou mandar meus abraços para o Queimadinho, Marcos Gobi, José Carlos da Inglaterra, Toninho, Eliomar de Linhares, Jerimar, Luiz Amendoim, Bill, Alessio, Galindo Pula Pula, Soninha, Lena Mari, Diné Luz, Cleia, Claudineia, Marcia, Brit, Rosângela, Paulo Bernardoni, Elizabeth e Letícia lá de Portugal. Beijo, beijo. Fui.
5: Bom dia, Sol.
0: Aloysão,
5: tudo bem?
0: Locutor.
5: Aloysão Peixoto, Rio Novo do Sul. Ouvindo a Litoral. Na Litoral eu tô legal. Boa semana, hein? Segunda-feira, Dia Internacional da Preguiça. Semana começando. Papai do Céu nos abençoe. Abraço a todos. Ouvindo a melhor Litoral. Na Litoral eu tô legal.

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0: 11, relógio despertou, bora levantar, escovar os dentinhos, tomar o café, aquele banho bem gostoso pra despertar e bora pra cima dessa segunda-feira, dia 10 de agosto. Ah, ela tá aqui comigo, a Vanja do Ataíde, participando pelo 999-86-1050.
1: Bom dia sozinha, bom trabalho, meu amor, uma ótima, maravilhosa segunda-feira, uma semana cheia de bênçãos pra você sozinha. Bom dia para todo o grupo aí, ativa para todos os ouvintes, é assim, mas esquecer ninguém, né, Sol? Isso beijo, aí. Sol, vamos lá, Thaíde.
0: Um beijo, ó. E ele tá aqui, hein? Achei que não ia estar. Sobreviveu ao show do Belo?
2: Bom dia, bom dia, você bom dia. Sol, minha linda, meu raio de luz. Rosenberg de Interlagos, mais conhecido como Carioca. Motor de aplicativo. Bora para cima, aqui para baixo é contramão. Segundo, papai, mais uma semana que se inicia, que Papai do Céu possa abençoar não só a mim, como todos os ouvintes da Litoral.
0: Amém.
2: É, só, sobrevivi ao show. Você tá doido, quanta rodada dose dupla, meu Deus do céu. Deixa um beijinho aí pra nossa amiguinha Claudinha Leite do Rimarinho e seu Cascá de Bala, o motoqueiro fantasma. E não posso esquecer a pessoa que é muito especial em minha vida, MJ Forever. Fui. E na Litoral, eu tô legal. Beijo, minha linda.
0: Um beijo. Aproveita, ó, faz aquela foto que você tirou lá no show do Belo. Marca a gente lá, arroba Litoral FM, ou se não, manda aqui pro nosso WhatsApp, 999-86-1050.
3: Bom dia, Sal, bom dia. West Cris Cachoeiro. Bom dia pra todos. Bom começo de semana pra todos nós.
0: Tudo de bom pra você. Bora pra Colatina.
4: Bom dia, Salzinha, minha querida. Segundou, né? Bora pra cima mais uma semana. Uma boa semana a todos. Tamo ali, Salzinha. Vou ali buscar a vovó. Ela resolveu as coisinhas dela na rua. E manda um alôzão aí pra gente aqui de Colatina aqui, o Tiagão, a Vangeni, minha esposa Lidiane, minha mãe Vanessa. E tamo junto. Uma boa semana a todos. Deus abençoe. E vamos que vamos. Que o Mengão ontem foi, ó, chulapa.
0: Foi mesmo, no Maracanã, né? Ganhou Vitória. Vitória que tirou o Flamengo da Copa do Brasil. E acho que o Flamengo tava mordido.
5: Ei, Sol, bom Valdemir. Dia. Então, que Deus possa estar aí abençoando essa segunda-feira aí maravilhosa, um calor danado.
0: Tá mesmo.
5: Mas que possa aí estar com a gente aí até no final de semana. Amém. Beleza?
0: Beleza.
5: Beijo e abraço aí, pessoal da Cadeira Cativa, especialmente pra você.
0: Obrigada. Trendinha,
5: minha filha Nilva Carolina e minha mãe Nilva da Penha. Beleza? Beijo, Litoral.

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1: E temos informação do trânsito com o nosso ouvinte, Gabriel Santana. Ei, Gabriel, bom dia.
2: Bom dia, Sol. Bom dia, Litoral. Informação de trânsito. Na Rodovia do Sol, logo aqui depois do viaduto do Shopping Boulevard, sentido Guarapari, tem um ônibus quebrado, deu algum problema no motor dele e vazou muito óleo na pista da direita. O ônibus está parado, não está atrapalhando o trânsito, porém tem esse óleo derramado na pista, cerca de uns 300 metros de óleo. Então, o pessoal que está vindo do viaduto de Darli Santos, sentido Guarapari, toma cuidado que está bem na descida até um pouco mais à frente, os 300 metros. Cuidado, é motociclista, cuidado os carros para não derrapar na pista. Informou Gabriel Santana, o embaixador do moto aplicativo para a Rádio Litoral. Na Litoral, eu tô legal.
1: Obrigada pela informação, tá? Muito obrigada mesmo, o Gabriel, o embaixador. E trânsito, né? Tá fluindo, tá devagarzinho, mas tá fluindo na segunda ponte. Avenida Mário Gurgel, com trânsito lento, tem obras na via. Para você que tá vindo de Viana, sentido ali Trevo de Alto Laje.
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0: Litoral, eu tô legal, 6h49, bom dia pra ele que trabalhou a noite toda, carioca paraguaio.
1: Bom dia, Litoral, bom dia, sol lindo no meu coração, adivinha quem tá desde ontem dirigindo,
0: sou carioca.
1: Joe, sou Joe, tô chegando em casa agora, pra me levar a trabalhar agora, 5h45, tô chegando pra poder arrumar meu filho pra ir pra escola. E o pai tá como? Tá vidrado, 220, 380. Bora, bora. Senão a mulher vai me matar, você vai perder a hora do trabalho. Você tá doido. Um abraço, um esperado legal. Fui.
0: Ô, carioca, depois dá descansada, hein? Trabalhou a noite todinha, não é fácil não. Beijo pra você, só pros fortes. Felipe.
2: Fala, galera da Litoral, bom dia, boa semana para todo mundo, que seja uma semana abençoada.
0: Amém.
2: Que a gente alcance todos os nossos objetivos. Um abraço. Aqui quem fala é Felipe Meneghel Luriato de Tarana, produtor rural, produtor do Axaxairu boliviano, a fruta mais saborosa do mundo. Um abraço para todos os ouvintes da Melhor Litoral.
0: Axaxairu boliviano. Ó, essa eu não conheço, hein? Quer dizer, não conhecia, porque eu pedi para Felipe mandar uma foto, ele mandou a foto, ele que é produtor rural. E eu tô doida para experimentar esse Axaxairu boliviano. Alguém já experimentou, gente, essa fruta? Ai, eu fiquei curiosa, hein? Pela foto, parece que é bonita, parece que é gostosa. Vamos ver.
3: Bom dia, Sol.
0: Bom dia.
3: Que Deus abençoe todos vocês. Manda um alô aí pra padaria Mix no aeroporto. Meu nome é Lays e um abraço pra Josi e pra Silvia.
0: Valeu, Lays. Um beijo aí pra padaria Mix do aeroporto, tá? Obrigada pela sintonia. O Aloysan Peixoto, que ele é locutor lá em Rio Novo do Sul, falou que o motorista Rômulo foi o pato. Tá lá, ouvindo a Litoral também. Beijo pra você, Rômulo, Aloysão. Obrigado por ter avisado, hein? Beijo.
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0: Que calor é esse que tá acontecendo? Meu Deus do céu, você sabe que é esse calor, não, gente. Tô com saudade aqui, friozinho. Ai, meu Deus. Mas vamos lá, né? Agradecendo sempre a Papai do Céu. Muito obrigada, Senhor, por abrir os meus olhos. Está aqui diante de tantos ouvintes incríveis. Muito obrigada a você que a partir de agora tá aí juntinho comigo, rasgando a Taiobim, porque rasgar a Taiobim é ser feliz. Então vamos juntos sempre, né? Até o meio-dia, eu tô aqui esperando por você. Não me deixa sozinha, não, hein? 996526580, bora lá começar? 45 minutinhos de música.
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0: Litoral, Litoral do Legal, Murilo Ufi. Eu também, em 7 horas 10 minutinhos, você que tá aí grudadinho comigo, meu querido Jones Torezani, aquele abraço, Ivan. Ah, Ivan, meu grande parceiro aqui da Rádio Litoral, está lá no Rio de Janeiro pelo aplicativo, né, Ivan? Um abração especial para você, meu querido, obrigada por essa audiência. O Antônio José de Souza, Wanderson Luiz Brunelli.
1: Bom dia também, que nosso dia seja abençoado por Deus. Aqui, mando um alô aqui para a nação rubro-negra do bairro São Vicente, que está feliz com a vitória do Mengão de 2-0 ontem. Passa o hino do Mengão para nós
0: daqui
1: aí.
0: Daqui a pouquinho, daqui então, a pouquinho.
1: Também, como é que legal, como é que litoral, essa rádio show, a rádio todos os capixabas do Brasil e do mundo.
0: Ai, Wanderson, é Mengão 2-0, hein? Dota de hora da ver coisa balida, já eu toco, tá bom? Um abração aqui para, deixa eu ver, Devair, do bairro Santa Margarida, já deixou o recadinho. Gilmazão, que tá lá na serra, hein, Gilmar?
2: Bom dia, até o Minha Rocha, vamos que vamos. Segundo, minha amiga, um bom dia pra você e pra toda a sua equipe da Rádio Litoral Noroeste. E vamos ali trabalhar, que hoje é segunda-feira, galera.
0: É isso aí, né, Gilmar? Segunda-feira, bora lá começar mais uma semana maravilhosa. Gilmarzão, um abraço pra você, galerinha da Serra aí. Marcos Gargamel, hoje é dia mundial do leão, Thelminha. Ai, o leão! Tá bom, então. Ai, dia internacional do biodiesel também, hoje, dia 10 de agosto, hein? Um abração, meu querido Jader Nunes, já chegando, Geilza Alves também já tá por aqui. Oi, Marina, bom dia.
3: Bom dia, Thelminha, Marina Rogério, do bairro Colômbia. E aí, tudo bom, Thelminha?
0: Graças
3: Thelminha,
0: a Deus.
3: Thelminha, esse final de semana, eu vi que nós estamos no inverno, no verão.
0: Afa, Maria, que calor.
3: Que calor, hein?
0: Calor
3: Nossa
0: demais.
3: Nossa Senhora, é sábado e domingo foi difícil, tá?
0: É verdade.
3: Mas bora, vamos acostumando, né? Que daqui um dia é ele mesmo que vem.
0: Nossa.
3: Um abração pra todos que estão ouvindo, pra você, pra sua mãe.
0: Obrigada.
3: Pra todo o pessoal que trabalha comigo. Beijão, Thelminha, fica com Deus. Tchau, tchau.
0: Tchau, tchau, Marina. Esse calorão que tá aí, gente, nem bem começou o verão, né? Nem começou o verão ainda. E não dá pra entender as pessoas falarem que gostam do calor. Afa, Maria, você tá doido? Gente, não tem condição de ainda não falar aqui. Se aqui tivesse praia ainda, né? Se a gente pudesse ter acesso a uma água pra poder refrescar o corpício. Mas nem isso, gente. Você entra no banheiro pra tomar banho gelado, nem gelada a água tá, né? Aí você sai e já tá saindo suado. E vocês gostam desse calor? Ah, não dá pra entender um trem desse, não. Quando alguém chega pra mim e fala, ai, eu sou apaixonada pelo calor, o calor de Colatina. Que isso, gente? Em sã consciência que fala que gosta desse calor de Colatina aqui. Eu tô falando aqui, que a gente tá morando aqui, eu não vou abrir pro Brasil, não. Né? São várias localidades que realmente, por conta desse El Niño aí, mudou o Brasil inteiro. E a situação ainda vai mudar muito mais, tá, gente? A gente precisa cuidar, cuidado com o desperdício de água também. Precisamos cuidar mais da nossa mãe natureza. A gente está destruindo muita coisa por aí. E aí, com esse El Niño por aí, por esse, né, por esse mundão afora, outras coisas podem acontecer, tá, gente? Porque a gente tá vendo que esse Brasil tá meio, né, meio mudado. Em várias situações acontecendo no nosso Brasil aí que tá meio mudado. A gente precisa se ater a isso, né? E agora o quê? Nós estamos em agosto. Não era pra estar esse calorão imenso que tá... Eu imagino como é que tá em janeiro. Vocês já sentiram a pressão? Como é que vai estar em janeiro, gente? Foram o quê? Mais de 30 graus ontem? Bota 30 graus nisso com sensação de 200. É uma loucura. Então é isso. 7 horas 14 minutinhos, mandando alôzão pra minha mãe maravilhosa. Ontem ela fez uma moqueca. Gente do céu, foi a melhor moqueca do mundo. Viu, Maria da Penha Moreira Rocha? Ai, Maria da Penha! Um abraço, minha mãe maravilhosa. Obrigada pela comida fantástica que você fez ontem, tá bom? Te amo, meu amor. Vamos lá, 7 horas 15 minutinhos.

0: Legal, tô legal, gente. 7 horas 23 minutinhos, como de praxe, toda sexta-feira. Até o meu, hoje é segunda. Ah, você vai dar um pulzinho, um respiro aí, um espirro, já vai dar sexta-feira. Aí a gente vai fazer o sorteio dos 100 reais de vale-compras do nosso querido amigão Embalagens, loja no centro de Colatina, não em São Silvano, tá bom? 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Na sexta-feira também com ele, meu querido Tiroga, nós temos esse copo térmico do Valcir Motos. É, manda seu nominho completo aí, bairro, telefone e a palavrinha Valcir Motos está concorrendo. Meu querido Beto Jamaica, bom dia, Bê!
1: Bom dia, bom dia, bom dia, Thelma Rocha, Thelma Rocha. Segundo dia, Thelma Rocha.
0: Não é?
1: Abençoada seja esse começo de semana para todos nós.
0: Amém.
1: Manda um alozaço para nós aí, minha querida. Construção Civil em peso, hein? Vou falar nome de ninguém não, que todo mundo é parceiro. Beleza, minha querida?
0: Beleza, Beto Jamaica. É sempre muito bom reencontrar o Beto com toda a sua energia. Tem história de vida. Beto, um abraço especial para toda a sua família, para sua esposa maravilhosa. Obrigada sempre por esse carinho. E ele fez até uma paródia. Ele tem um telefone, esses telefones públicos antigos, né? Lá no quintal, aquele orelhão. Oh, meu Deus, é da minha época. Eu usava até aquela fichinha, não era nem um cartão, não. O cartão foi depois. Mas a gente usava aquela ficha. Vocês lembram da ficha, gente? Que a gente discava, ficava esperando. Vocês lembram que a gente tinha que ligar a cobrar pra ouvir o barulhinho? Às vezes a gente não tinha ficha, ligava a cobrar rapidinho ali, caía e ele... Ah, pra pessoa, né? Oh, era da minha época esses orelhões. A gente fazia fila assim, ó. Oh, meu Deus do céu. E Beto Jamaica tem uma relíquia dessa no quintal da casa dele. Aí ele pegou o telefone e fez uma paródia.
2: Tem Jamaica não.
3: Alô, estou ligando pra saber como você está.
0: Meu Deus.
3: Estava à noite e por isso resolvi ligar. Porque é uma rocha, eu só ouço a litoral que manda real. E na litoral eu tô mais do que legal. Estou diferenciado.
0: Ai, Beto Jamaica, com certeza você é diferenciado, meu camarada. Obrigada, Beto, por esse carinho sempre aqui comigo, hein? É, Beto Jamaica, um abraço especial pra toda a galerinha que é de obra aí, os meninos e meninas, vocês são incríveis.
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0: No Litoral, eu tô legal, 7 horas 34 minutinhos, minha querida Eduarda. Ai, que dá um abraço na Lana e no pequeno Leozinho. Gente, já mandou a fotinha da Lana e do irmãozinho Leozinho, coisa mais linda. Oh, meu Deus do céu, essas crianças que eu amo. Beto, que tá lá em Sapucaí, Marilândia, junto com a esposa Elda, um abraço, obrigada pelo carinho. Tatiane também já chegou por aqui, minha querida Paula Ramos, sua linda. A Paula aqui é amiga de Beto Jamaica, da esposa, né, Paulinha? Obrigada pelo carinho de sempre aqui comigo, tá bom, meu amor? A Laíde Silvestre, ela é do Recanto da Lagoa, lá no bairro Luiz Iglesias. Também a Gê, em Santo Antônio do Canaã, tá aí curtindo a nossa litoral.
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0: no litoral, eu tô legal, meus amores. Finalizando aqui a primeira sequência dos nossos 45 minutinhos de música. Abração para a Soneguete, Ana Lúcia da Silva Santana. Ai, meu Deus, a Aparecida Matete, que já chegou chegando, né? Rebequinha Andrade, sua linda, um beijo especial para você, meu amor. Obrigado pelo carinho. Edmar Rodrigues Gonçalves também, que já deixou recadinhos. Luciano Alves. E seu parmeiro, hein, Luciana? É, Luciana. Bom dia, Thelminha. Bom dia, Luciana. Edmar Homer, bom dia, Thelminha. Alto Santa Rosa, em Itarana, hoje trabalhando em Palmeiras de Itaguaçu. Ai, meu Deus, como é que é? Tal dorme aqui, dorme sujo? Mas por que dorme? Faz isso não, gente. Coitado, menino. A Danilo, Alexandre, operador Elismar, olha os meninos lá, ó, só nas máquinas pesadas, muito cuidado por aí, tá? Que Deus possa proteger cada um de vocês. Judismar, seu lindo, bom dia!
1: Bom dia, Thelminha, Judismar aqui, passando aí para desejar uma semana abençoada para todos nós aí, ouvinte litoral, beleza?
0: Amém.
1: Bora para cima!
0: Bora!
1: A semana já começou e vamos trabalhar, beleza, Thelminha?
0: Beleza, Judismar.
1: Um abraço para todos aí da Litoral. Um
0: obrigada.
1: Abraço. Na Litoral, tô mais que legal.
0: É isso, Judismar. Aquele abraço. A Rose também, que tá lá em Baixo Guandu, tá curtindo a nossa Litoral. Bernadette Ló, sua linda, um beijo especial para você, meu amor. É isso, né? A Paty também, que já tá grudadinha comigo, né, minha linda? Paty, que faz parte da nossa equipe da Rádio Litoral, minha promotora incrível. 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Beijo, meu amor, bom trabalho você e o Tiroga, 7h45, e vamos falar de coisa boa também, ó, Cipolate todo mundo compra aqui, então aproveite. 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
0: Na Litoral 7:48.
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0: Sandra Mantovani, bom dia, sua linda. Jucimar também já chegou por aqui. Ai, ai, o vídeo de Beto Jamaica falando no telefone. Tá aí no status do nosso WhatsApp, tá, gente? Galera tá se divertindo com o Beto aqui. Ai, meu Deus do céu. João Rosa, aquele abração especial pra você. Obrigada, Patrícia. Patrícia tá no Vila Real, né, Paty? Beijo pra você. Roseli Barbosa Vieira também já chegou por aqui. Ai, Jesus. Lázaro, seu lindo, um abraço pra você. E Fabinho Freitas, morrendo de rir do tio. Né, Fabi? Seu tio é demais.
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0: Vamos para São Mateus, que a justiça decidiu manter preso o comerciante acusado de matar um assaltante. As investigações apontam que ele perseguiu o suspeito após o roubo e continuou disparando mesmo após o homem já estar caído no chão.
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0: Em Linhares, a Guarda Civil Municipal prendeu um casal transportando mais de 7 quilos de crack. Os agentes interceptaram um veículo no bairro Araçá após receberem, né, uma denúncia anônima sobre o transporte de droga vinda de Vitória.
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0: Em Aracruz, Baleia Jubarte deram um show e cercaram uma lancha de amigos durante uma pescaria em alto mar. Os animais chegaram a ficar apenas 2 metros da embarcação e o registro impressionante viralizou nas redes sociais.
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0: Já em Conceição da Barra, o município começa os preparativos finais para o segundo festival Quilombola. A organização promete servir a maior feijoada do Espírito Santo como grande atração cultural e gastronômica da região.
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11: Na Litoral, 8 horas, bom dia.
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0: Litoral, muito legal, 8 horas, 10 minutinhos, Paulinho, ai, Paulinho Cowboy, você é uma figura, tchê, né, pra você, seu Dada Chai, um abraço especial, Zira Winter também, que já chegou, chegando, já manda aí um cafezinho da manhã com frutas, aquele pãozinho, deve ser um chocolate quente ali, né, Zira, Dada Jay, um abraço especial pra você, Delair também, bom dia, Thelminho. Adelair e Clausira aqui na Rádio Litoral. Ótimo começo de semana pra nós. Maria Aparecida do Fioravante Marinho. Thelminha! Nós ganhamos, hein, Thelminha? Nós ganhamos! É, gente! Cadê os vascaínos? Cadê os vascaínos, hein?
1: Uma vez Flamengo.
0: Hein?
1: Sempre Flamengo.
0: Cadê os meninos? Ai, gente, cadê os meninos? Ai, vamos lá, hein? 22ª rodada, Grêmio 2, São Paulo 1 nesse sábado. No sábado também ficou Remo e... Deixa eu ver mais quem aqui. Remo e Atlético de Minas Gerais 2-2. Deixa eu ver aqui. Coritiba faturou em cima da Chapecoense 2-1. Ó o meu Botafogo aí, ó. 1-1. Contra o Fluminense, hein? 3-1, o Cruzeiro em cima do Mirassol. Parmeira do Luciano Dailma aí, ó. 0-0 contra o Internacional. Que é isso, hein, Parmeira? Aí, ó, o Bahia com o Vasco. Deu certo, não, hein? Vocês querendo pegar o sushi. Sushi não, né? Do acarajé. Sushi não, tô doidona. Pegar o acarajé da Bahia não deu certo, não, hein, Vasco? 0-0, hein? Temos aqui também o Atlético do Paraná 2-0 em cima do Santos. A Corinthians 2-0 em cima do Bragantino. E o meu Flamengão em cima do Vitória 2-0. É isso. Ah, a Maria, coisa malinha, que gracinha, né, Maria Aparecida? Você gosta, né, Maria Aparecida? Deixa eu ver aqui como é que tá a classificação. Olha só, o Palmeiras está com 48 pontos, o danado. Flamengo com 42, o Atlético do Paraná com 40, Fluminense com 35 e o Cruzeiro com 33. Vamos ver os últimos aqui. É, gente, ó, os quatro últimos. Santos com 22, Vasco com 22, Remo com 22 e a Chapecoense com 10. É. Ai, eu vou falar o quê? Eu não vou falar nada, não. Eu vou ficar quietinha. Fernandinha Alves, sua linda. Beijos que duchos pra você, meu amor. Ai, Rebequinha Andrade, bom dia, bom dia.
2: Bom dia, Thelma Rocha. Segundou, segundou. Uma nova semana de paz e bênçãos pra todos nós. Só eu, a Rebeca Andrade, a poderosa, a vovó do Thelma. Abraço pra todo mundo. Ei, Gorete, um forte abraço, minha querida. Beijos. 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

0: Londrina, litoral muito legal. Bernadette Loz do bairro Noro Fraga, aquele abração especial pra você. Daniele, Cristine também, já tá aqui comigo no bairro Ayrton Senna. Renilda Rangel já chegou chegando. Um abração aqui também para, deixa eu ver aqui, peraí. Zira Winter, abraço para você, Rosângela Bernadoni, Cristiane Turini, sua linda. Ai, tem a minha Cris aqui, manda alusão pro meu pai, Newton Turini, está na obra trabalhando, com certeza, seu Newton. Um abração especial para você, Cris, obrigada pelo carinho. Zira Winter também, que já chegou chegando aqui na nossa litoral, obrigada pelo carinho. E você, hein, Cleitinha? É, Cleitinho, seu Vasco, hein, Cleitinho?
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2: Existe uma teoria que se chama 90-10, onde uma pessoa tem 90% daquilo que você procura em alguém, só que você foca naqueles 10% que falta. Aí você sai pra rua, se aventura, e realmente você encontra aqueles 10%, mas não se deu conta que perdeu os 90%.

0: Litoral, eu tô legal, 8 horas 32 minutinhos e ó, tá chegando a terceira etapa do circuito de corridas SESI Saúde Mais Segurança em Colatina, em dia 30 de agosto no Centro de Ciência de Colatina, e é um dos maiores eventos do estado e você ainda pode escolher o percurso de 5 ou 10 quilômetros. 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Massinha Brit, aquele abraço, bom dia, Massinha Veridiana, a sua linda. Beijo especial pra você, obrigada por esse carinho. Geilza, me ajuda, Geilza!
1: Sumiu, Thalminha! O vascaíno sumiu!
0: Vascaíno sumiu tudo!
1: Sumiu. Agora tudo. Ninguém aparece.
0: Não parece não, parece
1: tô
0: não.
1: Tô na Rádio Litoral, tô legal, ele sumiu. Correu.
0: Correu,
1: agora
0: não é?
1: Agora não vejo mais não.
0: Vê nada, é ruim, hein?
1: Nós não corre, né?
0: A gente corre não,
1: nós
0: tá aqui.
1: Nós somos flamenguistas.
0: É verdade.
1: Mostra, cara.
0: É isso, é isso, sua linda. E você, Jefferson?
2: Bom dia, bom dia, bom dia. Até a minha segunda, meu anjo. Ótima segunda pra você, ótima segunda para todos os ouvintes ligadinhos na Litoral. É, Thelminha, tem vascaína aí, Thelminha, chorando, falando que foi roubado.
0: Thelminha. É mesmo?
2: Não tem vase não, Thelminha. Tem vascaína chorando aí que foi roubado, Thelminha. Não, Thelminha. Não sei o quê, não sei o quê, falar assim, né?
0: Chora não,
2: Thelminha,
0: bebê.
2: Thelminha, manda um alô aí. Com a vascaína que tá mais chorando hoje, Thelminha. Ana Lívia, Thelminha, aqui de Marilândia. Manda um alô especial pra ela aí, Thelminha. E na Litoral, eu tô legal.
0: Você gosta, né, seu Tanachai? Ana Lívia, aquele abraço especial pra você, faz assim, chora não, bebê.
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0: na Litoral, tô legal, gente. 8 horas, 54 minutinhos. Você que tá aí grudadinha em Thelminha Rocha, Vera Lúcia. Você tá por aí então, Verinha?
1: E Thelminha, bom dia, Thelminha. Aqui, o Flamengo está procurando os vascaínos? Os vascaínos estão aqui, ué. Nós não corre não, perdendo ou ganhando, nós estamos aqui.
0: É beba.
1: Tá bravo. Fala pra eles aí, ó.
0: Você tá bravo, hein?
1: Vera, pôr do sol, um abençoado dia pra todos nós. Ixi, dia de semana, né?
0: A Vera
1: Deus
0: tá...
1: sempre no controle.
0: Vera, tá brava.
1: Vera, pôr do sol.
0: Verinha, tá brava, hein? É, Geils. E aí, Geils?
2: As minhas duas netas também sumiu, Thelminha. A Leonara aí te viu, sumiu.
0: Sumiu.
2: As vascaínas. Agora quero ver ela me zoar. Eu tô na Rádio Litoral, tá legal.
0: Ai, gente, eu amo vocês, Vera. Um beijo, meu amor. Obrigada por esse carinho. Vocês são incríveis. Oh, meu Deus do céu. Geils, um abração especial pra você também. Jonadir Borsoni. Sônia já tá por aqui, minha querida Mônica Bragato, é isso? Moniquinha, sua linda, bora tomar um café, Mônica? Um abraço especial pra você também, tá bom? Edivaldo Souza, aquele abraço. Marcos Gargamel já deixou recadinhos. Ciderley também já chegou por aqui. Neuzinha, bom dia.
3: Bom dia, minha amiga Thelminha. Vamos nós, segundo. Vamos nós, Rasgar a Taioba.
0: Opa, ei, bora.
3: Segunda maravilhosa.
0: Obrigada, Neuza, pelo carinho de sempre aqui comigo. Cleitinho, que já deixou recadinhos aqui desde cedinho, né? Ai, gente, vocês são demais. Obrigada por cada carinho de cada um de vocês. 8 horas 55 minutinhos. 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

0: Parada Muito Legal, 9:09, Parada Legal Litoral já está acontecendo. 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Curta bastante, daqui a pouquinho Tiroga ao vivo aqui na nossa programação. 9:10, você que tá aí grudadinha em Thelminha Rocha, pode deixar aquele recadinho que eu tô aqui esperando por você. Próxima sexta-feira, como eu estava falando com meu querido Tiroga, nós temos para você um copo térmico no programa dele à tarde, tá? 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Um abração, minha querida Mazilda. Daqui a pouquinho eu coloco seu áudio ao vivo. Rosângela Bernadone foi a nossa contemplada da LA Doçuras e ela recebeu em casa pro maridão, que é o paizão, em comemoração ao Dia dos Pais, aquele abraço especial a todos os papais aqui da nossa Litoral. Eu falo que todos os dias, né? É o seu dia, tá, papai? Um abraço especial para vocês. Ontem foi um dia em comemoração ao Dia dos Pais. Minha querida Rosângela Bernadone faturou o bolo aqui da LA Doçura, juntamente com a nossa Litoral. Ficou feliz, né, Rosângela? Você e o maridão, né?
1: Então, minha, bom dia. Tudo bem com você? Sou eu, tudo? Rosângela Bernadone, do bairro de São Miguel. Thelminha, vim aqui para agradecer as meninas da LA, né? Os bolos. Nossa, Thelminha, que bolo maravilhoso.
0: Ai, que bom!
1: Oh, delícia! O bolo tava top demais.
0: Que bom que você gostou, Rô.
1: E mandar alô para elas, né? Uhum. Menina, elas foram lá em casa, me entregaram aquele bolo. Foi prazeroso entregar aquele, né? Receber aquele bolo, especialmente das mãos delas, né? E agradecer muito elas, a Rádio Litoral também.
0: Que bom!
1: E mandar alô para elas, para você, para sua família, pro meu esposo Paulo.
0: Paulo?
1: Que você acabou de comer.
0: Nossa,
1: bolo, menina.
0: Nossa Senhora!
1: Para os meus filhos, Patrick, Pablo e Parley. Para Fabiola, minha sobrinha Nora. Para Marcinha Brit, de Resistência. Para Patrícia, que está ouvindo. Ney Oliver, Diego Lira, Luiz Carlos, o Negão. E para todos os ouvintes,
0: tá bom,
1: pra toda a minha família Bernardoni, e beijos da minha.
0: Beijo.
1: Tenha um ótimo início de semana.
0: Obrigada, Rô, a gente que fica feliz aí com a participação de cada um de vocês, galerinha, as meninas da LA Doçuras, obrigada, Lohane, Amanda, por essa parceria maravilhosa de vocês, tá bom, meninas? 9:12.
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0: Vitor, muito legal. Obrigada a todos vocês aí participando. Valquimar José Pimento. Valquimar, aquele abração especial pra você. Bom dia, minha amiga. Asganda Taiobinha, Átila Bonato. Um abraço pra você. Obrigada por esse carinho. Mazilda também, que já deixou um recadinho. Fábio Roberto, é do bairro Aparecida, Fabinho. Abração para a Wanda Bitelona, Rosemary, Kátia De Bortoli também já está por aqui, minha querida Bruna. Um abraço especial para você, está lá em Barbardo. Roberto Silva, Neuza Gomes, meu querido João Pop. Um abraço especial para você, para toda a turminha de Baixo Guandu. Obrigada por essa audiência, hein?
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0: Vamos para a Vitória, né? Um alerta total aí contra as fraudes. O Espírito Santo registrou mais de 26 mil casos de estelionato apenas no primeiro semestre deste ano. Segundo a Polícia Civil, isso representa uma média impressionante de 6 golpes por hora no estado.
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0: Ainda em Vitória, o prazo final para as convenções partidárias terminou e o cenário para a disputa do governo do estado está oficialmente definido. São 5 candidatos confirmados na disputa majoritária pelo Palácio Anchieta nessas eleições.
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0: Em Vila Velha, 2 homens foram executados a tiros enquanto dormiam na rua no bairro Jaburuna. Testemunhas relataram que os atiradores usaram um carro para o ataque e a polícia suspeita aí de disputa local relacionada ao tráfico.
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0: Em Viana, a Polícia Civil prendeu 2 suspeitos de envolvimento no furto de 74 aparelhos de ar-condicionado de uma empresa de logística da cidade. A carga recuperada foi avaliada em milhões de reais.
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0: 9h40, daqui a pouquinho vamos partir, hein? 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Peraí. Deixa eu colocar meus ouvintes aqui. Meu querido Átila. Oi, Átila. Bom dia.
1: Fala, Thelminha. Bom dia, tudo bom?
0: Tudo.
1: Estamos aqui ligadinho na litoral.
0: Obrigada, meu amor.
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0: Eita,
1: um abraço para todo mundo aí.
0: Tá
1: tudo
0: bom, Átila. Para você também, meu querido. Pretinha do Agrovila, sua linda. Um abraço especial para você, meu amor. Obrigada. Mazilda.
2: Bom dia, Thelminha.
0: Bom dia,
2: tudo bem?
0: Tudo?
2: É, o Flamengo ganha. Aí a gente fica feliz. Os vascaínos ficam revoltados que o time deles perde.
0: Fica tristinho eles, né?
2: E eu adoro.
0: Ah, você gosta,
2: aqui,
0: né, Maria?
2: É, essa semana é a semana especial da família. Tá? Vamos orar pela nossa família, fazer muitas orações, tá?
0: É verdade.
2: Porque o inimigo tá rondando.
0: Tá rondando mesmo, tá?
2: Tem que fazer muita oração. Abençoada semana pra todas as famílias.
0: É verdade, Mazilda.
2: Na litoral eu tô legal.
0: Gente, a Mazilda tocou num assunto muito especial com relação a essa questão da oração, tá? Ore pela sua família, pelos seus entes queridos, ore pela sua casa para tirar todo o mal, ore pelas suas plantinhas, pelos seus animais, ore por você, peça a Deus, Senhor, entra na minha casa, tira todo o mal da minha casa, ore pela minha família, cuida de cada um. Eu sempre peço nas minhas orações, eu coloco o nominho de todas as minhas famílias, tios, primos, irmã, né, minha mãe maravilhosa, meus animais, minha casa. Eu peço sempre a Deus para tirar, entrar mesmo, sabe? Fazer a faxina de todo mal. A gente precisa muito de oração. Vamos curar as nossas famílias. Muitas famílias destruídas por aí. Então, ore pela sua família. Vamos tirar o mal, porque vocês sabem muito disso, que o encardido ele tem poder, não é? E nós não podemos dar poder ao encardido, hein? Porque Deus que é o poder. Deus que é o Todo-Poderoso. Então vamos pedir sempre a Deus pela nossa casa e pelas nossas famílias. Lembrou muito bem, tá, Mazilda? Um beijo especial pra você. Fala, Paulinho!
3: Aô, litoral! Quem fala aqui é o Paulinho Cowboy, debaixo do Tietê, litoral. Vocês estão mudando assim, não era assim, não?
0: Que isso, Paulinho?
3: Paulinho Cowboy tá sumido, hein? Paulinho Cowboy não é vereador, não, mas tá sempre do povo.
0: Graças a Deus,
3: e bota pra adorar e segue o Paulinho Cowboy.
0: Tá bom, então,
3: Paulinho. Manda um abraço pra galera de Tendê, Taçu, Portal.
0: Nossa Senhora!
3: Paraju. É, Palmeiras, Taguaçu, Babaixo Guandu, manda um abraço do Paulinho Cowboy aí.
0: Tá bom, então, Paulinho, um abração especial pra você, meu querido. Obrigada por essa audiência. 9h43, bora lá, Parada Legal Litoral. 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

0: fofoquinha da Chaya. Ai, meu Deus do céu. Vitor Carlos Milanese. Thelminha, tô aqui no bairro Santo Antônio. Ô, Vitinho, obrigada por essa audiência maravilhosa aí. Joelza. Meu Deus do céu. Bom dia, Thelminha. Joelza. Aqui de Marilândia, queria que você mandasse um beijo, um parabéns pro meu netinho, João. Tá fazendo 8 meses hoje. Muita saúde pra ele. Ai, tô doida pra apertar esse menino. Gente! Ai, gente, o pequeno João. Que coisa mais linda, o pequeno João. Ai, parece um marinheiro com esse conjuntinho, coisa mais linda. Dá um abração nele por mim, tá bom, Joelza? Parabéns pro pequeno João. Papai do céu, realmente, dê muita saúde, muita paz. E aí vai se tornar um grande homem. Ô, pequeno João, lindão. Ciderley, aquele abraço especial pra você novamente, pra sua mãezona maravilhosa. Isabel Vitória também, aquele abraço pra você, pro seu maridão. Moisés, bom dia, Thelminha. Ótima segunda-feira, Moisés, tô aqui no trabalho. Eu e o Caju, boa semana, né? Bora pra cima, com certeza, galerinha do bairro Colúmbia aí. Minha querida Marlene também já deixando recadinhos. Oi, Marlene.
1: Bom dia, Thelminha.
0: Bom dia.
1: Aqui é Marlene Teixeira, com novo endereço. Saí de Marilândia, agora eu tô no Colúmbia.
0: Colúmbia?
1: Passando pra desejar uma ótima semana pra nós todos. Que Deus nos abençoe.
0: Amém.
1: E feliz que o nosso Flamengo ganhou.
0: Não é? Não
1: Na
0: é?
1: Litoral, eu tô legal.
0: Ah, mexe pra ver. Ai, ai, ai. José Mendes, bom dia, Thelminha. Que Deus nos conceda aí mais uma semana, né? De muitas bênçãos. Quando na vida alguém lhe der um motivo para chorar, mostra a ela que você tem mil razões para sorrir, né, Thelminha? Com certeza, Zé. Receba meu abraço, você, sua mãezinha maravilhosa, tá sempre aqui nas minhas orações, tá bom? Marlene também, bom dia, Thelminha. Manda um abraço para nós aqui no bairro São Marcos, em Colatina. Deixa eu ver, Tereza Valandro, bom dia, Thelminha, ótima semana para nós, Terezinha, aí do bairro Vicente Soela, tá comigo, bom dia, Thelminha, aquele abraço, obrigada por esse carinho sempre, cada um melhor do que o outro, meu Deus, vocês são incríveis, gente, Papai do Céu possa abençoar cada um de vocês aí, tá bom? Deixa eu pegar aqui, para pam pam, aí, deixa eu ver, peraí. Isso, tá aqui, ó. 9:57. Você que tá aí grudadinha em Thelminha Rocha nessa manhãzinha maravilhosa. Todo mundo já rasgando a taioba comigo. Eu agradeço pelo carinho de cada um de vocês. Ó, não fica fora dessa festa não, tá, gente? Pode deixar esse recadinho que Thelminha tá aqui juntinho com você nessa manhã maravilhosa. 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
5: Na Litoral 10 e 2.
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0: Tinhas você grudadinha aí com Thelminha Rocha, gente. Tá chegando, hein? 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Daiane Cristina Thelminha. Que orelhão é esse? É só Beto Jamaica mesmo que tem um orelhão em casa. Ai, meu Deus do céu. Dai, um abraço pra você e pro Álvaro. Um abraço, obrigado pelo carinho. Marlene Vicente também tá no João Manuel Meneghelli, tá curtindo Marlene, né? Tá, já deixando um recadinho. Maria Helena Rodrigues é da Grande Vitória, sua linda. Um beijo especial pra você. Meu querido Romildo, passarinho, essa potência, todo mundo rindo aí do orelhão do Beto Jamaica. Beto ficou famoso hoje com esse orelhão, meu Deus do céu. Moisés Ferreira, bom dia, Moisés. Aquele abração especial pra você também. Obrigada por seu carinho, Tereza. Ana Maria Gomes, o Thales Gomes também. Beto Jamaica morrendo de rir. É só vitória, né, Beto? Ai, meu Deus do céu. Thelminha Rocha, o malvadão. Somos nós, né, Ciderley? Dali Mengão, Emily da Silva, aquele abraço, bom dia, ótima semana pra nós. Thales Gomes também é de Colatina Velha, já deixou recadinho. E você, que tá aí grudadinho da nossa Litoral com Thelminha Rocha, pode deixar aquele recadinho. Não me deixa sozinha não, hein, gente? 996526580.
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E na Litoral, eu tô legal, 10 horas 48 minutinhos. Minha querida Patrícia, que tá lá em Vila Real, falou: Thelminha, manda um alôzão pro Heitor Bendel, tá certo? Meu querido Heitor, aquele abraço. Kelmer, Thelminha, esse é fenomenal. Beto Jamaica. Ah, o Beto ser tombado pelo patrimônio histórico, né? Dos pedreiros aí, ó. Da galera que é de obra. Ai, meu Deus. Thelminha, José Carlos aqui do Córrego do Almoço, Thelminha. Ai, Zé, já tô até com fome. Quando falo esse negócio de Córrego do Almoço assim, ó. Ai, ai, ai. Marcos Prete, um abraço. Tereza Teske também. Meu querido Rony, obrigado por esse carinho. Um abração para a Natália Ferreira. Ai, Natália, sua linda. Beijo para você. Meu querido Picolé também, essa potência. Maria Isabel, Bebel, sua linda. Beijo no seu coração. Romildo Orlean também já tá aqui comigo. Ana Jara, Marcinho Greco, essa potência. Bruna, beijo para você, para Rosemary. Você que tá deixando recadinhos aí desde cedo também. Muito obrigada pelo carinho de cada um de vocês. E ó, não fica fora dessa festa não, hein? É, eu tô com vocês aí até o meio-dia. Passa tão rapidinho, chegamos aqui, né? Era o quê? 7 horas da matina, já são 10h49. E aí é um sopro, né, gente? Então deixa o seu recadinho que eu tô esperando aqui. 996526580.

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1: Senhoras e senhores, essa é... E eu amo vocês, Sorriso Maroto.
2: Te amo, meu irmão.
1: Vamos tirar essa onda junto?
2: Bora.
1: Eu sei que vocês amam essa aqui.

0: obrigado, meu irmão. Te amo. Tiaguinho!
1: Tatizinha.
2: Sorriso!
3: Bom dia!
4: E na litoral, eu tô legal, 10 horas 55 minutinhos, minha querida Lucimar de São Luís da Barra Seca. Aquele abraço especial pra você aí, Lucimar. Meu querido Lobo Mal, Lobo Mal, tá tudo bem com você, Lobo Mal? Aqui tá tudo bem.
5: Fala pra nós aí, como é que você tá?
4: Tô bem.
5: Na semana foi bom?
4: Foi
5: fala
4: bom.
5: Pra nós.
4: Foi bom, foi
5: aqui
4: bom.
5: Tudo bom, graças a Deus, trabalhando.
4: Ó.
5: Lobo Mal tá aqui na área.
4: Ah, Lobo Mal.
5: Olá, pra todo operador aí.
4: Tá bom.
5: Um abraço, Selminha. Deus te abençoe muito, você pessoa maravilhosa.
4: Obrigada, Lobo Mal. Meu querido Pedro Lobo Mal tá aí juntinho comigo. Rony também já tá por aqui, né, Rony? Bom dia.
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4: É, isso.
6: É o palco na litoral.
4: Ó, que palco maravilhoso. Obrigada, Rony, por essa audiência. 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
7: Na Litoral, 11 horas, 2 minutinhos.
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1: Ai, na Litoral, eu tô legal, é Tiaguinho. Bom dia, esquece não, hein? Sexta-feira teremos os R$100 em Vale Compras do nosso querido amigão Embalagens, mas somente na loja do Centro de Colatina, tá? Seu nominho completo, bairro, o seu telefone e as palavras amigão Embalagens. Temos também o copo térmico, esse copo famosíssimo do Valci. Ai, manda seu nome completo também, bairro, o seu telefone e as palavrinhas Valcir Motos. Um abraço especial para o Jorge Santos Cabureta aqui, ó. Thelminha, bora almoçar, fígado, aquele arroz. Eita, nós, hein? Que delícia, hein? Ai, a Isira também já me chamando para almoçar. Thelminha, macarrão de forno. Nossa Senhora da Pé, que delícia. Ai, já faz um trem desse comigo, não. Meu querido Gilmar, aquele abraço. Oi, Duílio. Duílio, você vai para onde, Duílio?
2: Thelminha, Thelminha, Thelminha! Bom dia, Thelminha! Bom dia! Thelminha, manda um abraço pra galera do Lavaioli, Thelminha, porque sábado foi daquele jeito, Thelminha. Sábado foi puxado.
1: Foi puxado, né?
2: E sábado de noite, ontem não teve jeito. Papai aqui teve que tomar algumas.
1: Thelminha, nossa.
2: Daqui um dia nós estamos regressando pra grande BH.
1: Vai pra Belo Horizonte, é?
2: Angu? Com Angu com Taioba. Nós vamos largar a Taioba, Thelminha.
1: Mas lá é hora pro Nobles, é. Você vai Angu com hora pro Nobles lá e do ele, ó.
2: Também eu vou mandar um gemidinho bem gostoso.
1: Gemido, ó. Que é isso, Duílio? Duílio? Duílio? Que é isso? Ai, gente, vocês são terríveis, meu Deus do céu. É, Duílio, seu danado. Um abraço, meu amor. Euziane Arminda, tá no Perfeito Socorro. Ai, Mazilda, mano, Moscou, essa potência, assim, um abraço, nação rubro-negra, hein, Thelminha? Começa bem essa semana, com certeza, meu amor. Um abraço especial pra você, pra esposa, pros filhos. Obrigada pelo carinho. 11h23, hein?

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1: Na Litoral, tô legal, 11 horas 33 minutinhos. Vamos para Brasília. O Congresso Nacional retoma os trabalhos legislativos nesta semana com foco, né, total aí na votação de medidas provisórias econômicas. A prioridade máxima do governo federal é avançar com a pauta da chamada taxa das blusinhas.
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1: Em São Paulo, o mercado financeiro amanheceu aí atento aos balanços corporativos de grandes empresas serão divulgados ao longo do dia. As projeções de inflação e juros, né, continuam movimentando as negociações na bolsa.
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1: Em Tóquio, subiu para 23 o número total de vítimas fatais confirmadas após o forte terremoto que atingiu o Japão. As equipes de resgate correm contra o tempo à procura de sobreviventes em meio aos escombros.
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1: Já em Varsóvia, uma explosão misteriosa abriu uma cratera de 10 metros de diâmetro no leste da Polônia. O exército polonês abriu uma investigação urgente para apurar se a queda de um objeto não identificado causou impacto.
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0: Ai, na Litoral, eu tô legal! Finalizando aqui a minha participação, meu querido Márcio Grey, que tá lá no Córrego Sergipe, em Governador Lindenberg, Vânia Messias, aquele abraço, obrigada por esse carinho. Deixa eu mandar um alôzão pra Maria também. Maria, lá de Novo Horizonte, a você que ficou grudadinho em Thelminha Rocha, aquele abraço com muito carinho. Gente, amanhã, terça-feira, 7 da matina, eu tô de volta, hein? Vou saindo de fininho, mas deixando com muito carinho. Oh, meu abraço e meu beijinho assim, ó. Mas só pra você e até amanhã, se Deus quiser.
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2: Vamos! Faz o L, faz o L, faz o L. Isso é DNA de GG em Salvador, Bahia. Aí, ó.

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4: Começou, hein?
5: Chama, molecão.
4: Chama. Meio dia e um, Bruno Inácio com você na Litoral. Boa tarde. Cadê meu boa tarde? Cadê meu boa tarde?
6: Boa tarde,
5: Bruninho. Boa tarde, Natizinho.
6: Boa tarde, minhas delícias.
4: Segundou aqui na Litoral, a número 1 do Ibope. Boa tarde, Natizinha.
6: Boa tarde, Bruninho. Sejam todos bem-vindos ao nosso horário de almoço, bebê.
4: Segundou dia 10 de agosto de 2026, depois de um fim de semana daquele pique, depois de um belo fim de semana.
6: Um belo fim de semana de belo e de folga também.
4: Quero saber de você, como é que foi seu fim de semana? Vem com a gente.
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2: Nunca desista. Meio dia 13, Bruninho e Nath na Litoral. A sua melhor companhia no horário do almoço. Aquele almocinho diferenciado.
5: E quem tá almoçando e ouvindo a Litoral é o Márcio Gleick, do Córrego Sergipe, em Governador Lindenberg.
2: Boa! Também tem a Neuza Silva. Oi, Neuza!
6: Boa tarde, Natizinha. Boa tarde, Bruninho.
5: Boa tarde.
6: Neuza Silva, de Cristóvão Colombo.
2: Ei, Neuza.
6: Sempre ligadinha na Litoral.
5: Tá no horário diferente.
6: Passando pra desejar
2: Exatamente.
6: Uma ótima semana pra vocês, meus amores.
5: Obrigada, minha linda.
6: Pra todos os ouvintes. Uhum. Beijos. E na Litoral, eu tô legal.
5: Um beijo, Neuzinha. É, tava no show do Belo.
2: Ela tava lá, ela e a sobrinha.
5: E a sobrinha Carol.
2: Carol.
5: Um beijo pra vocês.
2: Beijo pras duas.
5: Ela tá no horário errado, hein, Neuza?
2: É de tanto que você ficou falando semana passada que ela falou assim, vou começar a deschavar, sair um pouquinho do habitual.
5: Pelo amor de Deus, né? Pelo menos, que bom. A gente fica feliz com a sua participação meio-dia.
2: Ô, Vanessa, lá da Barra do Jucu. Oi, Vanessa.
7: Boa tarde, Natizinha.
5: Boa tarde,
7: Bruninho.
2: Boa tarde,
7: aqui é Vanessa da Barra do Jucu. Ah. Mano Bernardo, Pedro Odisseia.
2: Ah, ela mesmo.
7: Tenha uma boa tarde a todos vocês.
2: Beijo
5: pra você, Vanessa.
2: Enquanto tem coisa que sai do óbvio, tem coisa que não sai do óbvio.
5: É quem?
8: Boa tarde, Bruninho, amiga Nath. Mata dormir aí, chega a minha hoje, né? Tô de férias, tranquilo. Ajudou minha mãe também.
5: Aham.
8: Tá chegando essa festa parecida. Quinta-feira que vem, dia 20. Aproveitar bem as feiras, né? Tem que ter um tão batendo de novo.
2: E vai pra parecida.
8: Manda um alô pro...
2: Pra quem?
8: Todos os meus fãs.
5: Ah, tá.
8: Litoral, tô legal, que o sol tá... Abriu as caras agora.
2: É isso aí.
5: Eita, lasqueira,
2: e vai pra Aparecida, então reza pela gente lá em Aparecida.
5: Será que ele traz um presentinho pra gente de Aparecida?
2: Eu acho que vai.
5: Valeu, hein, Matheus. Um beijo, boa viagem,
2: presente,
5: tá?
2: Você traz presente nenhum. Olha o presente seu aí, Natizinha.
5: Cadê?
2: Que isso? Abriram-se as portas, Betizinha.
9: Adivinha.
5: A gente ganha pra ouvir isso, você acredita?
2: Abriram as portas, Netizinha.
5: E saiu tudo, rapaz.
2: Aí, ó, saiu até a marmita do Antônio de Autolage, que veio aqui semana passada e não trouxe uma marmita
5: pois
2: pro Glauco.
5: Pois é, na minha opinião, o negócio do Glauco aqui, do evento, o buffet tinha que ser do Antônio de Autolage.
2: Eu concordo. Antônio de Autolage, meu amigo.
10: Boa tarde, moleque.
5: Boa tarde,
10: Netizinha. Antônio de Autolage, o gato branco charmoso e cheiroso. Olha o arroz, o macarrão aí com bacon e linguiça.
2: Olha a linguiça.
10: E a saladinha para aqui, não pode
5: quero
10: faltar.
5: Ver, não.
2: Tá bom.
10: E meio ausente, mas...
2: Ele tava ausente, Nath.
10: Então, vamos que vamos, na saladinha, no arroz, macarrão, feijão tá no cozinhar à noite.
2: Uhum.
10: E bora que bora. Uma boa semana pra nós todos.
2: Eu não vi ele no Belo.
10: Um prazer ter visto vocês no show lá do Belo.
2: Ah, mas eu não te vi lá.
5: É, né? Uai.
10: Mas graças a Deus deu tudo certo.
2: Uhum.
10: Um abraço pra vocês, pra Toné de Taquari, pra Everaldo do Ceará, pro Gato Preto,
2: uhum.
10: Leomar, pra Shed,
2: o
10: Matheus Trevezani.
2: Tem que mandar
10: o
2: Matheus.
5: Entendi.
10: Uma boa semana pra todos nós. Que Deus abençoe nossa semana.
5: Amém.
2: Isso aí.
5: Abraço pra você, Antônio de Autolage.
2: Ele mandou pro Matheus, mas o Matheus não mandou pra ele. Chateado ele.
5: Eu acho que tá tendo DR os dois.
2: Ah, só pode.
5: Entendeu?
2: Ó, meu amigo Léo acabou de mandar mensagem aqui que tá chateado. Que Matheus não mandou alô pra ele também hoje.
5: Ah!
2: Matheus, faça o favor de gravar um novo áudio só mandando alô pro Antônio e pro Léo Pestana, que eles estão com ciúmes.
5: Estão chateados também por causa da sua indiferença.
2: Isso aí.

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5: Boa tarde, Bruninho, molecote, Natizinha, minha bebê.
2: Ô, minha bebê.
5: Saudade de você, Rosenberg, de Interlagos, mais conhecida como Carioca, motor de aplicativo. Bora pra cima, aqui pra baixo é contramão. Bruninho, meu parça, Natizinha, que show foi esse? Cê tá doido? Fiquei pra lá de baguidejo com essa dose dupla.
2: Meu Deus do céu.
5: Agora contando as horas e minutos pro próximo. Ai, deixa eu ver aqui pra nossa amiguinha
2: Cláudia Leite do Rimarinho
5: e seu casca de bala. Ô, motoqueiro fantástico. E não posso esquecer eu, né, que é especial em minha vida. MJ Forever. Fui. E na Litoral eu tô legal.
2: MJ Forever.
1: Tá bom, carioca.
2: É o nosso Homem-Aranha.
1: Nosso Miranha.
2: Ô, Miranha. Ai, ai.
1: Pega leve, tá no próximo evento aí, você vai de boa.
2: Ai, ai.
1: Deixa eu ver mais um, oi.
6: Fala, Bruninati.
1: Oi.
6: Boa tarde, né?
1: Boa tarde.
6: Rapaz, pensa no final de semana daqueles, hein? Cê tá doido.
2: Só
6: que segundou, né? Segundou, bora pra cima. Um abraço pra toda a galera aí. Litoral,
1: valeu.
6: Eu tô legal.
1: Ô, molecote!
2: Abraço pra você, lindeza!
7: Oi! Boa tarde, Natizinha!
2: Boa tarde!
7: Aqui é do Sam, moro em São José dos Calçados.
2: Olha!
7: Quero mandar um alô pra minha filha Jéssica, meu filho Jones, meu netinho Gael, meu filho Aldemir Alcione, para meu filho Daniel,
1: mais quem?
7: Pra minha nora Kelly, Miriam,
1: isso aí,
7: o meu esposo. E pra vocês da Rádio Litoral, tá no Litoral, tá legal.
1: Beijo.
2: Um beijo pra você. Minha mãe tava lá em São José do Calçado esse final de semana.
1: Ah, deve ter encontrado com ela lá.
2: Será? Minha mãe não é muito de sair de casa, não, rapaz.
1: Gislane.
2: Abraço pra você, lindeza. Quando eu fui lá em São José do Calçado, não vi ela, tá vendo?
1: Ela tava escondida.
2: Tá escondendo de mim, você tá doido?
1: Oi!
8: Boa tarde, Rádio Litoral. Boa tarde, Natizinha. Boa tarde, molecote. Morrendo de rir.
1: Mas tá morrendo de rir por quê?
8: 3-0 em cima do Fusão. É, molecote.
2: Na
8: sexta-feira, hein?
1: Loucura. Exatamente.
2: Beijo pra você.
1: É, molecote. 2h40. Meio-dia e 44.
2: Quem dera, 2h40 e poucos, hein?
1: Meio-dia e 44. Intervalo comercial e daqui a pouquinho tem mais música aqui na Litoral. 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
1: Isso aqui tem que ter sentimento. Disse.

0: 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E Pablo! Bora, moleque!
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0: 1h23 aqui na Litoral, sua participação vale presente! Tem ingresso pra você ir no Movimento Cidade, domingão, dia 16 de agosto, na Prainha.
2: Então já manda a senha Litoral no Movimento Cidade.
0: Junto com o seu nome completo e onde você mora. Manda pro zap.
2: 999-86-1050.
0: Bora com a participação do povo. Quem tá aqui é Lúcia Braga, de Vila Graúna. Um beijo, que ela ficou chateada com a gente.
2: Por causa de quê?
0: No dia que a gente tava sorteando ingresso aqui pra corrida.
2: Aham. Uhum.
0: Aí, a gente tava falando aqui.
2: Mas você nem corre.
0: É, ela falou assim, vocês nunca me viram fazer um monte de coisa, mas eu corro. E ela falou que correu e bateu pacezinho de 3,5.
2: E por falar em Lúcia Braga, cadê meu chocolate de pistache que Vanusa Brioli falou que deixou com você?
0: Dentro do seu armário.
2: Não vi, não.
0: Tá lá
2: Vanusa,
0: dentro do seu armário.
2: Ele comeu meu chocolate, Vanuzinha Brioli. Tá vendo dentro, só?
0: Ela já comeu e tá querendo pegar outro,
2: não,
0: tá vendo?
2: Não comi, não. Não comi, não, hein?
0: Tá dentro do seu armário lá, cara de pau.
2: Daiane de Riviera da Barra, Gabriela Duarte de Vitória.
0: O Wagner Silva lá de Cachoeiro. Oi, Wagner.
2: Oi. Oi.
0: Wagner, oi.
2: Oi.
3: Boa tarde, Bruninho Malecote.
2: Oi, Malecote.
3: Aqui é o Vai Cachoeiro Itapemirim. Deu o Mengão ontem de novo, hein? Você tá doido. Estão na cola do Palmeiras. Estou ligado na melhor, estou ligado na Litoral.
0: Valeu, Malecote.
2: Abraço pra você, lindeza.
0: Vanessa da Barra do Jucu tá ouvindo. Vai, Vanessa. Fala aí, Vanessinha.
2: Oi.
0: Vanessa. Ah, já falou. Já coloquei o áudio dela. Esqueci.
2: É.
0: Já falei. Esse aqui eu não colocou, não. Esse aqui é bom. Coloca aí.
4: Boa tarde, Bruninho Molecote. Boa tarde, Nath, sua lindona. Como é que vocês estão? Vocês estão bem?
2: Estão bem.
4: Eu tô aqui na fisioterapia. Graças a Deus, tô indo bem, evoluindo.
0: Que bom, Marco Gobi.
4: E... ligado na Litoral, porque o fisioterapeuta aqui é ouvinte da rádio também.
0: Ah, então isso é bom.
4: E bora que bora, com fé e gratidão pra cima dessa semana abençoada, Bruninho.
0: Valeu,
4: valeu.
0: Valeu,
2: valeu, valeu.
0: Felipe Vicente tá ouvindo, querendo curtir o João Gomes. Falou que a esposa dele adora João Gomes, Nath.
2: Então manda assim aí, Litoral, no Movimento Cidade, pra concorrer ao seu par de convites, hein?
0: Fala aí, Felipe.
5: Fala, Bruninho, molecote. Boa tarde. Boa. Rapaz, tô querendo concorrer ao ingresso do... João Gomes, como é que eu faço?
0: Como é que ele faz, Nath?
2: Ele tem que mandar assim a Litoral no Movimento Cidade pra concorrer ao ingresso, ao par de convites.
0: Par de convites.
2: Então, boa sorte pra você.
0: Rafael de Balneário Carapebu está lá ouvindo. Flávia Cristina de Maria Ortiz também.
2: Abraço também pra Cris de Vila Graúna, Silvânia Rosa do Canaã e Luciana Nunes de Germanos. Soar.
0: Isso
2: não,
0: aí.
2: Não, Luciana Nunes do Operário.
0: É isso aí.
2: Isso aí.
0: Karina Rodrigues da Praia de Taparica, a Rebeca Andrade das Gavetas.
6: Boa tarde, Letizinha. Boa tarde, Molecote. Segundo. Uma nova semana pra todos nós. Muita paz, bênção, muitas histórias. Sou
0: e
6: eu, Rebeca Andrade, de Colatina. Aí, Molecote,
0: oi.
6: Não mexe nas minhas gavetas.
0: Não, não isso.
6: Beijo, beijo.
0: Beijo, beijo.
2: Que um beijo, skis. Beijo, que é Rebeca Andrade.
0: Kisses, kisses.
2: Rebeca Andrade, de Colatina.
0: E mais, tá aí, Loiu Sajid de São Caetano, Fábio José de Anchieta.
2: Abraço também pra Andriele Soares, tá curtindo com a gente. Patrick Los Neto, mandando alô pro amigo dele, Dr. Johnson, e a Fátima também. E a Thaís Ribeiro, da Barra do Jucu.
0: Boa, boa. Ó, continue anotando, 45 minutos de música, edição premiada valendo um iPhone 17.
2: Então não dá mole, boa sorte.
7: Boa!

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0: Daqui a pouquinho a gente volta com mais música, as últimas do nosso horário de almoço. Última chance pra você concorrer a ingresso pro Movimento Cidade.
2: Manda a senha Litoral no Movimento Cidade. Parte convite pra curtir no domingo na prainha em Vila Velha.
0: João Gomes, Marcelo D2 e muito mais. Boa sorte.
2: Boa sorte, bebê.
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0: 1h59, vamos fechando por aqui a Rede Litoral para Linhares, Colatina e Cachoeiro.
1: E a gente continua na Grande Vitória até as 3 da tarde e amanhã tem mais seu horário de almoço.
0: Amanhã tem mais e amanhã a gente promete chegar aqui com mais voz.
1: Eu não prometo nada, não. Não, se você tá prometendo, o problema é seu,
0: rapaz. Vamos melhorar. O problema é quê?
1: O problema é tudo, eu não vou prometer nada, não.
0: O problema é seu. Quase não saiu.
1: Não tá saindo nada, rapaz. Você não tá saindo, mal tá entrando.
0: Com essa frase a gente fecha.
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0: 2 horas.
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1: Olá, muito boa tarde, que bom que você tá com a gente em 95,3. Muito prazer, eu sou o Tiroga, chegando nessa tarde de segunda-feira, semana começando dia

0: Quem? Tá litoral, eu tô legal, Léo Santana e Pablo. Quem? Ele ou eu? Ai, ai, ai. E rolou por aqui também Jorge Matheus. Teve Mari Fernandes, veio acompanhado da Lauana Prado. Maluca, é a nossa festa. E os nossos primeiros convidados, muita gente bacana vai passar por aqui. Matheus e Cauã também vai vir. Tiaguinho vai vir. Quem mais? Barões da Pisadinha. Barões da Pisadinha vai vir? Confirmou, será? Eu acho que não. Eles parece que não. Vai vir então? Então tá bom. Dilcinho vai vir com Ana Castela. Maiara e Maraísa já estão aqui, ó.
1: 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Só que você foca naqueles 10% que falta. Aí você sai pra rua, se aventura, e realmente você encontra aqueles 10%, mas não se deu conta que perdeu os 90%.

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2: Juninho.
1: Mariana, ou melhor, Geninho, né? Mariana Fagundes, peão todo tatuado, teve Tiaguinho, teve Matheus e Cauã com Lauana Prado. Bora mandar aí o seu alô, 27996526580. Rebeca, fala comigo!
3: Boa tarde, jovem Tiroga, segunda, segundo, nova semana de muita paz e bênção, um sol quente pra todos, nós. Sou a Rebeca Andrade, demais. A poderosa, a vovó do tempo. Abraço pra todo mundo. Ah, estava na igreja ontem, né? Participou com a Liga Católica. Isso. Tô sabendo. Deus beijo, meu querido. Em litoral. Adoro.
1: Voltou você lá na nossa comunidade, lá no bairro Morada do Sol, Rebeca. Tá? Obrigado aí pela companhia. Deixa eu ver aqui quem mais. Tem mais. Penha, boa tarde com a gente lá em Colatina Velha. A Valquíria, boa tarde. O Marcos Gargamel lá em Jardim Camburi. A Cida Pimentinha e o Lacerda lá no Bela Vista. Fala comigo, Jefferson, boa tarde.
4: Fala comigo, meu amigo Tiroga. Segundão, meu amigo, ótima segunda pra você. Ótima segunda pra todos, ouvi te ligadinho na litoral. Ô, Tiroga!
1: Ah.
4: Não adianta chorar, não, e reclamar, falar que o juiz roubou de novo, não, Tiroga.
1: Vai, anulou o gol do Vasco?
4: O Vasco não conseguiu passar, ganhar, nem passar do Bahia, Tiroga. Pelo amor de Deus,
1: fez
4: Tiroga.
1: Dois gols e anularam.
4: Meu amigo, não adianta chorar, não. Meu amigo flamenguista, fanfarrão, camarão.
1: Eu?
4: Fala comigo.
1: Eu?
4: Vira litoral, eu. Tô legal.
1: Seu fanfarrão.
4: Fala comigo.
1: Eu, hein, falar com você, não, rapaz. Você falou não sei o quê, não sei o quê. Respeita a polícia, Jefferson. Ai, boa semana. Ana Lúcia Santana com a gente também. Boa tarde, obrigado pela companhia. Manda aí o seu alô, 27-996-526580. Tá bom? Ai, ai, ai. Cadê, gente? Bora! Tá na hora.
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1: Falou em calor aí, ó. Uma cidade do Espírito Santo ficou entre as que registraram as temperaturas mais altas do Brasil ontem, domingo, dia 9. Alegre, na região sul-capixaba, marcou 39,9 graus Celsius e apareceu no terceiro lugar do ranking, empatada com Araguaçu, em Tocantins. O levantamento é do Instituto Nacional de Meteorologia, o IMET. O município capixaba ficou atrás apenas da cidade de Peixe, no Tocantins, que registrou 40,3 graus Celsius, e Campos dos Goitacazes, no Rio de Janeiro, com 40 graus Celsius. O calor, porém, não deve durar muito no Espírito Santo. Segundo a empresa de meteorologia Climatempo, uma frente fria avança pela região sudeste e começa a influenciar o tempo no estado.
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1: Bom, vai até o dia 20 deste mês o prazo para o eleitor solicitar a habilitação para votar em trânsito nas eleições de outubro. A solicitação pode ser feita pela página do Tribunal Superior Eleitoral, TSE, na internet ou nos cartórios eleitorais em todo o país. O voto em trânsito permite ao eleitor votar fora de sua cidade no dia do pleito. O eleitor que optar pelo voto em trânsito deve ficar atento às regras para ter acesso ao benefício que está disponível nas capitais e nos municípios com mais de 100 mil eleitores.
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0: eu tô legal? Pera aí. Eu falei, calma. Agora a gente agora vai fazer o seguinte aqui, ó. Mandar, ele falou mandar o sinal. Lembrei aqui de mandar o sinal pra quem, hein? Vou mandar pro fanfarrão aqui, cadê ele? O André, cara, cadê o André? Ih, ele apagou a mensagem já. Ô, André, você tinha colocado a mensagem aqui e apagou? Uai, agora mandou outra aqui embaixo. Vamos ouvir.
1: E aí, Tiragão? Rapaz, você que tá reclamando aí um monte de... Rapaz, o melhor momento é participar com você, entendeu?
0: Isso é.
1: O seu Vasco tá lá no Brasileirão, lá embaixo.
0: Rapaz, você não lembra.
1: Rapaz, na Copa do Brasil tá ganhando lá em cima. Você é um fafarrão, você, rapaz. Manda aquele abraço aí.
0: Eu?
1: Meu amigo Eduardo, mano. Adriana, José, Dona Mãe, vai, Will! É. Escuta na litoral. Na litoral tá mais que legal, seu fanfarrão.
0: Eu? Parece que tá tomando alguma coisa diferente aí, rapaz. Será? Fala comigo, Fernando Alves.
2: Boa tarde, Tirol.
0: Buenas.
2: Sou eu, Fernando Alves. Tô ligado na litoral. E seu Vasquinho, hein?
0: Tá, empatou.
2: Cadê os vascaínos, gente?
0: Fez dois gols, mas não deram, não.
2: Uma hora empata, uma hora perde. Gente.
0: E ganha, você não fala, não?
2: Vou chamar o pai de nada de novo.
0: Não.
2: As previsões.
0: Não, aí dá ruim. Ai, boa tarde, Aparecida Matede com a gente aí. Lá em Linhares, no bairro Novo Horizonte, o Caburé, Jorge Caburé, tá ligado? Boa tarde, Jorge. Bernadette, fala comigo.
3: Oi, Tiroga, boa tarde. Bernadette Lopes, Barnório Fraga. Tudo bem?
0: Tudo.
3: Tudo bem. Você passa uma música pra mim? Eu vou oferecer pra todos os ouvintes, pra minhas irmãs Cecília e Maria de Luz, pra minha filha Juliana, meu genro Matheus, meu netinho Luiz Henrique, pra todos vocês da rádio, tá? Grande abraço. Tchau.
0: Já, já, toca a sua música. A gente vai pro intervalo e já, já tem um bônus com 45 minutos só de música.
4: Fica aí. Depois do intervalo, tem...

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12: 2h58.
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2: Bora, um bônus pra você com 45 minutos só de música. A gente só vai parar de tocar música pra mandar o seu alô. Pra isso, pega aí o celular e manda mensagem aqui no nosso WhatsApp. 27 é o código de área pra quem é de fora da nossa região. 996526580. Pode mandar áudio, que é bacana de te ouvir. Eu sou o Tiroga e essa galera do Menos é Mais chegando por aqui com champanhe e tudo mais.

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1: Na litoral eu tô legal, texando o som do Bruno Barreto. Ó, deixa eu lembrar pra você que o nosso WhatsApp tá liberado pra você mandar o seu alô. Manda aqui no 27996526580. 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Kaique, vem cantar pra gente.

0: Na litoral eu tô legal, pena que seja namora. É o som de Marcos e Belucci aqui na nossa programação. Aliás, é a nossa festa que tá rolando. E agora você ganhou um bônus com 45 minutos só de música. Um esquenta, porque às 4 rola 60 minutos só de música. Pra começar bem a nossa semana, hein? Bora lá, 27996526580. Aí daqui a pouquinho também vai ter o Bora Pagodear pra gente fechar a nossa festa. Deixa eu ver aqui a Luciana Machado com a gente. Zira Winter mandou aqui, bora lanchar. Sei eu que é uma bandeja de que é isso, hein? Deixa eu ver aqui. Rapaz, manda pra cá que eu quero, hein, ô Zira. A Zira tá lá em Nova Venécia. Boa tarde, Tiroga. Boa tarde, Marcos Prete. Deixa eu mandar um salve também pra galera lá do bairro Riviera. Sabadão a gente passou por lá. No Arraiá Riviera, que bacana, hein? Abraço pra toda a turma lá da comunidade. Boa tarde, manda alô pra nós, é isso? É o Felipe. O Felipe acho que é lá em Tarana, cara. Felipe, fala comigo!
1: Fala, Tiroga! Boa tarde, meu amigo!
0: Boa!
1: Você é vascaíno, mas é gente boa demais!
0: Ah, acertou!
1: Tiroga, um abraço pra todos os ouvintes da Litoral. Nós estamos aqui, ó, curtindo a Litoral. Um abraço pra galera do agro. Aqui é o Felipe Meneghel Loriato, de Tarana, produtor rural, produtor do Axaxairu Boliviano. Fruta exótica mais saborosa do mundo. Um forte abraço.
0: Ô Felipe, tudo de bom, cara.

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0: Litoral, eu tô legal. Natan Zabaqueiro, aproveita que eu tô obrigado. Fechando o bônus, 45 minutos só de música. Rolou também a Simone Mendes. Direitos iguais, turma do pagode, menos é mais, investigador. E aí, curtiu? Daqui a pouquinho, às 4, você vai ganhar 60 minutos só de música. E depois do break vai rolar o Bora Pagodear pra dar aquela animada na nossa tarde, ó. 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
2: Bora, volta amanhã, bora pagodear, fechou aqui a nossa festa, amanhã 14h tem mais festa pra você curtir, depois do break comercial, aí vai rolar a 60 minutos só de música, celular na mão, manda aí o seu alô, manda alô pra tua galera, 27996526580, é o nosso WhatsApp aí, tá bom? Paloma mandou aqui, boa tarde! Aí mandou a foto da cidade colatina aqui. É a Paloma. Ei, Paloma, boa tarde, tá? Obrigado pela companhia, boa semana. Deixa eu ver mais quem aqui com a gente. Rosângela Bernadone mandou áudio. Vou colocar a Rosângela no áudio. Fala comigo!
3: Tiranga, boa tarde, tudo bem com você? Sou eu, Rosângela Bernadone, do bairro São Miguel. Tiroga, deixa eu mandar uma boa tarde pra você, pra toda a sua família, pro meu esposo Paulo, os filhos Patrick, Pablo e Parley, pra todos os ouvintes. E beijos, Tiroga, tenha uma ótima tarde.
2: Igualmente, boa semana. Um salve também pro Chico Gobetti, a turma lá na mercearia Vista Linda, o Paraíso Gobetti. Hoje vai ter a segunda sem lei. Mazilda, lá em Colatina Velha, fala comigo.
4: Boa tarde, Tiroga. Boa. Tudo bem? É a Mazilda de Colatina Velha.
2: E aí?
4: Aqui, lembrar o povo, né?
2: Manda.
4: Que essa semana é a semana da família.
2: Ah, verdade.
4: Pra todos estar em oração, né? Perseverar na oração.
2: Sempre, sempre.
4: Porque o negócio tá feio. Vamos orar. Boa tarde pra todos. Abençoada semana. Na litoral, tô legal.
2: Bem lembrado, Mazilda, né? Todas as comunidades aí. Da nossa região aqui, das nossas paróquias, da matriz, catedral, enfim. As paróquias aí estão na Semana da Família, né? E tem eventos todos os dias aí pra gente fortalecer a nossa fé em oração. Valeu, Mazilda, boa semana. Obrigado pela companhia. Fica com a gente, hein? 60 minutos logo após o break. 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
7: Obrigado pela companhia, muito boa tarde.
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7: Ah, bora lá então, a gente só vai parar de tocar música pra mandar o seu alô. Celular tá na mão? Já manda. 27 é o código de área, 996526580. Manda aí, eu sou o Tiroga e eles são Danilo e Davi.

que é Litoral Noroeste, tá bom? 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Ah, e daqui a pouquinho eu já mando seu alô, hein? Manda aí que eu tô te esperando. Menos é mais de Pablo. Chega para cantar pra gente.

que vai chegar, mas vai chegar. Na Litoral, isso é legal. Esse foi o Gustavo Lima, Assunto que Dói. Calanguinho já tá aqui, ó. Já pode ou tá cedo? Manda alô pras calangadas de Marilândia. Aí o Vasco empatou. Valeu, Calanguinho, lá em Marilândia. Obrigado pela companhia. Marcos Gargamel em Jardim Camburi, lá em...

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0: Colatina, por meio da Secretaria Municipal de Transporte, Trânsito e Segurança Pública, Centran, inicia nesta segunda-feira, dia 10, o credenciamento de moradores e comerciantes da área verde que precisam acessar a região durante a realização do Viva Colatina 2026, festa que celebra os 105 anos de Colatina. O cadastro estará disponível a partir desta segunda-feira até às 15 horas do dia 14 de agosto, próxima sexta-feira, pelo Colatina Digital, na aba da Secretaria Municipal de Transporte, Trânsito e Segurança Pública, no serviço credencial de acesso local. O serviço terá duas modalidades, morador e estabelecimento. O credenciamento é necessário para garantir a liberação da passagem de moradores e comerciantes que precisam entrar ou sair da área verde durante o período aí de interdição. Será permitido apenas um credenciamento por residência.
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0: Ó, o prazo para que os estudantes pré-selecionados na segunda chamada do programa Universidade para Todos, ProUni, referente ao segundo semestre de 2026, comprovem as informações da inscrição, termina nesta sexta-feira, dia 14. A documentação pode ser entregue presencialmente na instituição privada de ensino superior para a qual foi pré-selecionado ou encaminhada virtualmente conforme orientação da própria entidade. A lista do pré-selecionados aí neste processo seletivo está disponível no Portal Único de Acesso ao Ensino Superior na parte do ProUni.
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2: Existe uma teoria que se chama 90-10, onde uma pessoa tem 90% daquilo que você procura em alguém, só que você foca naqueles 10% que falta. Aí você sai pra rua, se aventura e realmente você encontra aqueles 10%, mas não se deu conta que perdeu os 90%.

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Na Litoral Eu Tô Legal, fechou aqui os 60 minutos só de música. Calma que volta hoje ainda, enquanto. Logo mais 7 da noite, quando a gente entra em rede com a Litoral Vitória, transmitindo para todo mundo. E depois do break tem Litoral com você. E para mandar o seu alô ainda dá tempo, hein? Manda aqui no nosso WhatsApp, 27 996 526580. Beleza?

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2: 5:01. 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
2: Opa, que bom que você tá com a gente, 95,3. Muito prazer, eu sou o Tirog, onde você estiver, o que estiver fazendo, estamos aqui, ó. Juntinhos, Litoral com você, trazendo uma programação bem bacana para você passar seu fim de tarde, início de noite com a gente numa boa segundona, né? Dia 10 de agosto, 996-526-5080, o nosso WhatsApp, manda aí o seu alô.

0: Na Litoral Eu Tô Legal, tá aí, ó, Marcelo Falcão, participação do Chorão, Legado, teve Turma do Pagode, e ainda o som do Léo Foguete, com a participação do Panda, Alguns Defeitos, Litoral com você rolando por aqui. Obrigado pela companhia. Falou pra você que tá aí no seu carro dando aquela carona, galera, dos aplicativos também, rodando pela cidade, taxista, galera no ônibus seletivo, obrigado, tá? 996-526580 é o nosso WhatsApp, celular tá na mão, aí manda áudio, que é bacana de te ouvir. Já segue a gente no Instagram, se não segue lá que tem promoção rolando e você pode se dar bem. Arroba Litoral FM Noroeste. Aproveita e me segue também, arroba Tiroga Locutor, pode ser?
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9: 5:15.
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0: na Litoral, eu tô legal, João Gomes, mete um bloco nele. Ó, rolou por aqui também. Henry Freitas, teve Alemão do Forró, Melody, Mari Fernandes. E daqui a pouquinho, às 6, vai rolar um bônus pra você com 45 minutos só de música. 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
1: Quero ouvir o grito de quem tá muito feliz aqui hoje.

0: A Ludmilla, Ludmilla brotou!
1: Na Litoral, eu tô legal, Ludmilla, saudade da gente. Ó, bônus pra você depois do break comercial com 45 minutos só de música, tá? Se você quer mandar o seu recado, o seu alô, 27, tá liberado, 996526580. Pode mandar mensagem de texto ou áudio. Segura aí que a gente já volta.
2: Fica aí, depois do intervalo, tem...

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0: E aí, gente boa? Muito boa noite!
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0: Bora lá, mais um bônus pra você agora no início dessa noite de segunda-feira. Aí a gente só para de tocar música pra mandar o seu alô. Manda aí, 996-526580. Eu sou o Tiroga e eles são Israel e Rodolfo.
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0: Bora aqui mandar um salve. 27996526580. Boa tarde, Litoral. Boa noite, já, né? Márcio Blake, lá no Corrego Sergipe. Ai, tá esperando o sinal? Ai, vai tomar até um para tudo. Então já vou mandar o sinal pra você aí. Tá na hora, Márcio Blake. Segunda sem lei, né? Olá, meu Chico Gobete, a galera na mercearia Vista Linda, o Paraíso Gobete. Bora pra Marilândia. Maria José, fala comigo. Boa noite.
1: A GT Maria José Rezende Vago, aqui de São Marcos, Marilândia. Tô mandando essa mensagem, esse áudio, pra pedir que vocês anunciem aí que eu encontrei um óculos cor bege com as pernas pretas. É um óculos, parece ser de grau. Encontrei onde? Em Colatina. E eu moro aqui em Marilândia, no bairro São Marcos. O dono que tiver com a receita desse óculos, é um óculos parece de criança. Se quiser vir aqui apanhar, está aqui comigo. Em São Marcos, Marilândia, rua atrás da quadra, quarta casa. É um óculos bege com as pernas pretas, parece de criança.
0: Tá bom.
1: Eu encontrei lá na loja americana.
0: Pernambucanas, né? Ela falou e corrigiu depois aqui nas Pernambucanas. Então, gente, ó, foi perdido aí. Ela encontrou o óculos, ele é bege, né? Com as pernas aqui preta. Você, e parece, é de grau e infantil. Tá aparecendo. Se você tá ouvindo aí, de repente conhece ou sabe de quem é, ou se é você por acaso, entre em contato com a gente aqui, que a gente entra, passa o contato também da pessoa, Maria José, lá de Marilândia, que achou, tá bom? Só mandar aqui pro nosso WhatsApp, 996-526580.

0: Aí, ó. Fala comigo, Maguila.
1: Litoral, Tomás, que legal. Bonde do Maguila. E a Tiroga, manda a música pra nós aí, Tiroga.
0: Mando.
1: Manda qualquer uma que nós estamos ouvindo. A Litoral,
0: Álvaro Tomás, legal, Nobre. Legal. Álvaro Nobre vai cantar
1: Bonde agora. Do Maguila. Dá um alô pras meninas aí. Tchau, obrigado. Ô, Tiroga, sou Bascão, hein, Tiroga. Seu Bascão de ontem.
0: Foi garfado.
1: Faz gol e o juiz não deixa o gol rolar, hein, Tiroga?
0: Pois é, rapaz. Não tá...
1: Bascão no Tiroga.
0: Não deu.
1: Tentador.
0: Não deu. Bora então, Álvaro Nobre,

0: na Litoral, eu tô legal, Matheus e Cauã e Ana Castela, Ilusão de Ótica. Ó, rolando 45 minutos só de música, é um esquenta. Daqui a pouquinho, às 7 da noite, a gente entra em rede com a Litoral Vitória e vai rolar 60 minutos só de música. Livino, o Homem Vinheta na área, curtindo aí a nossa programação. Valeu, Livino, tudo de bom aí. Bora aqui com o Vanderlei, né? Ele e o Heitor. Vamos lá, vamos ouvir ele aqui. Fala comigo!
1: Boa noite, Tiago. Aqui é o Heitor de Colatina.
0: E aí?
1: Eu vou falar do Som da Ordem, de como que eu botou. Eu tô pedindo todo dia e você não coloca, Tiago. Aí, acabou, quero ouvir, hein?
0: Aí você puxou minha orelha.
1: Vamos dar um abraço pra mim, pro Heitor, Vanderlei, Brisei, Kelly e Helena. Tchau, Tiago.
0: Valeu, garotão.
1: Na Litoral, tá mais que legal, bairro do Bela Vista.
0: Aí ele falou a música é do Toda Hora, aí eu falei, ah, essa aí a gente não tem. Mas boa noite pra toda a família aí, obrigado pela companhia, tá? A Adriana do Carlos Germano Nauman também, sempre ouvindo a gente. E você tá por onde, hein? Manda aí que eu estou te esperando e agora tá na hora de se ligar.
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0: A Agência Nacional de Vigilância Sanitária, Anvisa, liberou nesta segunda-feira a entrega de medicamentos por aplicativos e plataformas digitais. A resolução, publicada no Diário Oficial da União, cita a lei de março de 2026, que passou a autorizar farmácias e drogarias licenciadas, a contratar canais digitais e plataformas de comércio eletrônico para logística e entrega de medicamentos aos consumidores. Em comunicado, a agência afirma que as revogações de resoluções e medidas preventivas que proibiam a comercialização e a propaganda de medicamentos nas plataformas iFood, Rappi, Mercado Livre, Submarino e Americanas não isentam as empresas, nem a Shopee, cuja revogação foi anunciada na última quinta-feira, dia 6, de cumprir integralmente a regulamentação sanitária aplicável.
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0: Colatina, por meio da Secretaria Municipal de Transporte, Trânsito e Segurança Pública, Centran, inicia hoje, segunda, dia 10, o credenciamento de moradores e comerciantes da área verde que precisam acessar a região durante a realização aí do Viva Colatina 2026, festa que celebra os 105 anos de Colatina. O cadastro estará disponível a partir de hoje até às 15 horas do dia 14 de agosto, próxima sexta, pelo Colatina Digital, na aba da Centran, no serviço credencial de acesso local. O serviço terá duas modalidades, morador e estabelecimento. O credenciamento é necessário para garantir a liberação da passagem de moradores e comerciantes que precisam entrar ou sair da área verde durante o período de interdição. Será permitido apenas um credenciamento por residência.
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0: na Litoral, eu tô legal. Aí o jeito moleque, colocando a sua roupagem pra música do Skank, Sutilmente. Teve Anitta, Hitmaker, Felipe Amorim, Gostosinho, Bruno Barreto, Thiaguinho, fechando o bônus, 45 minutos só de música. E daqui a pouquinho, às 7, tem 60 minutos só de música. Bora aqui no nosso WhatsApp, 996526580.
1: Oi, Anitoral.
0: Oi.
1: Eu sou Fernanda aqui de Colatina. Eu quero a música de Alô, da Ana Cartela. Aí...
2: Na litoral,
1: eu tô todo legal. Tchau, Litoral.
0: Tchau.
1: Manda um beijo pra nós.
0: Ah, um beijo pra vocês todas aí, tá? Obrigado pela companhia, boa semana. É, pode ser que daqui a pouquinho, depois das 7 em rede, rola aí a Ana Castela, tá? Bora lá, fala comigo, Tia Roxa.
3: Ei, Tiroga, boa noite.
0: Boa.
3: Fala comigo, bebê.
0: Fala comigo.
3: É a Tia Roxa do Bela Vista. Um beijo grande pra você no seu coração, meu filho. Eu não ligo todo dia, não. Mas o rádio tá todo dia na Litoral, viu? Tô ligadinha em você.
0: Obrigado.
3: E na Litoral todo mundo tá legal.
0: Muito obrigado, Tia Roxa. Muito boa noite e boa semana pra gente aí.
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Litoral com você vai ficando por aqui. Volta amanhã, 5 da tarde. Eu, Tiroga, tô indo nessa, desejando a você uma ótima noite aí de segunda, uma excelente semana, e a gente se fala amanhã, 2 da tarde, tá bom? Saideira já tá rolando aqui, ó.

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3: Na Litoral, eu tô legal. São 7 horas em ponto. Segunda-feira, dia 10 de agosto. No ar, mais uma sequência de 60 minutos direto só de música, sem comerciais, da maior audiência do rádio do Espírito Santo. Mais uma vez, Litoral, primeiro lugar geral e absoluto em audiência. A mais ouvida de todo o Espírito Santo é essa aqui, ó. Você tá ouvindo agora. Muito bem. Boa noite, Alex Bono.
4: Muito boa noite, Oliver Anderson. Boa noite pra você, ouvinte que faz essa alegria, cara. E é nosso parceiro, é nosso amigo aqui, faz parte dessa equipe.
3: Aliás, a principal responsável é você que tá aí do outro lado. Se somos primeiro lugar, você
4: isso
3: tá aí.
4: Isso daí é
3: recebendo a gente. Então,
4: isso daí
3: obrigado.
4: É. Você que nos aguenta. Desde cedinho. Tenha paciência. Até altas, né? Horas. Tenha paciência de ouvir. Muita informação. A gente nem fala besteira,
3: não,
4: né, cara? Aqui
3: boca
4: é quase o Telecurso 2000.
3: Nossa senhora, onde você foi, Alex? Meu Deus.
4: Adorava. Antes de ir pra escola.
3: Meu Deus. Você tá ligado que tem uma galera que não faz ideia que você falou, né?
4: Que coisa, né? O tempo tá passando muito rápido. Não vamos filosofar agora, não, porque senão eu vou começar a falar coisas que vai fazer as pessoas não dormirem hoje à noite.
3: Ó. Abraço pro Igor, de Vila Garrido, Alex Bono. Manda aqui, ó. Fala, Oliver Anderson, que prazer em te rever. Alex Bono quase deu migué.
4: Eu?
3: É, foi o que falou aqui, o Igor.
4: Quando?
3: Hoje. Manda
4: hoje?
3: Aí. É, não sei por que não. O Alex, ele chega em cima da hora, mas chega, o Igor.
4: Que isso? Como assim, cara?
3: Manda um beijo
4: chega
3: pra minha
4: em cima
3: esposa.
4: Da hora. Como é que você falou um absurdo desse?
3: Manda um beijo pra Sheila, que é a esposa dele, a filhota Isis, que estão ligadinhas aqui na rádio número 1. Igor, de Vila Garrido. E beijo. E bora pro João Gomes. Ele que veio buscar ingresso pro
4: João Gomes?
3: Isso.
4: A gente vai se ver lá. Tem um amigo enchendo meu saco aqui, falando: vamos, tá, movimento de cidade. Então vamos no domingo.
3: Então, ele veio buscar ingresso. Parabéns, boa. Igor. Ele queria te ver, cara.
4: Porque poderia ter ficado um pouquinho mais, Igor.
3: Mas ele tava com pressa, eu acho.
4: É. Mas o negócio do. Eu chego cedo, mas é porque eu vou lá pra dentro e fico fofocando com a turma. Aí eu chego aqui em cima.
3: É, mas.
4: Mas eu chego
3: já
4: cedo.
3: Já chegou já, mano. É, tem razão, tem razão.
4: Eu chego cedo.
3: Ó, ele falou aqui da esposa Sheila, mas tem uma outra Sheila aqui, do Ataíde. A gente vai sortear daqui a pouquinho ingresso pro Vital, pro bloco.
4: Sim.
3: Lá no chão, lá na pista, atrás do trio, né? Então lá. E a Sheila, ela manda essa aqui, ó.
5: Ô, Rob, quem me dera aguentar ir num bloco, hein? Quem me dera. Já tô nos 40, Rob. Não aguento esse pique mais, não. Eu tô de olho na promoção dos R$400 de vale-compras na Pisade. Mas vamos lá, tô participando. Uma hora vai.
3: Então tá, Sheila. Boa sorte na Pisade Calçados. Mas daqui a pouquinho, o convite pro bloco pro dia 10 de outubro, pro Vital. Então pra você lá na pista, no chão, atrás do trio... 4, 5, 6, 10 horas em seguida.
4: Que pra mim é uma das melhores partes.
3: Então, manda
4: senha. Onde você olha e você beija na boca.
3: Manda.
4: Aquele contato visual.
3: Manda senha pra você participar, que é.
4: Pra você que é casado. Não, pra você que é casado, não. Pra você que é solteiro.
3: Vital com a Litoral é a senha, tá?
4: Exatamente.
3: Vital com a Litoral. Pode continuar?
4: Agora você dá uma pausa pra eu falar? Não, eu posso continuar, não, então? Não.

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1: Eu sou a Natália, de Estrelinha Vitória. Que rádio eu escutei ontem de manhã? Eu escutei a Litoral, claro, na Litoral eu tô legal.
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0: na Litoral. Eu tô legal? Muito bem. 7 horas 24 minutos, Turma do Pagode aqui na programação, cantando Coleção e Palpite. Essa todo mundo canta. Só aquela pausa pra gente interagir com você aqui. Alex.
1: Oi.
0: Tem parabéns aqui pra sua mãe.
1: Ai, que amor!
2: Boa noite, Holiday.
1: Oh, Alex.
2: Boa. Eita, hein? Segundo bebê na entrada, mas que legal. O Alex,
1: Oi.
2: Hoje você tá com fogo, hein?
1: Eu tô com fogo hoje?
0: Só hoje, né?
2: Você
0: só
2: tá doido, bicho. Alex, manda um beijão pra mãe, feliz aniversário pra ela, tudo de bom, que Deus abençoe com muita saúde, muita paz, muitos bênçãos na família dela, não tem? É isso aí, boa noite, meus amores.
0: Boa.
2: Só vou torar. Roda até as 20 e você até as 23. Toma.
1: Nossa.
2: Beijo, lindo. É nóis.
1: Ai, ai.
0: Toma.
1: Eu não entendi isso daí, não. Mas, Belezinha, tudo em dobro pra sua família, sua maravilhosa. Mas você entendeu isso?
0: Não,
1: o tipo que, assim, o Oliver tá indo embora e você fica aí. Mas isso daí é maravilhoso, meu filho. Eu adoro.
0: Tem mais parabéns aqui.
3: Ótima noite, rapazes. Bonito.
1: Ô, oh, maravilhosa.
3: Oliver Magnânimo, ótima noite pra vocês. Olha só.
0: Ah.
3: Essa gargalhada da Helena foi a melhor. Tem que estar aí configurando para todas as vezes que anunciarem primeiro lugar Litoral. Foi lindo demais. E a espontaneidade das crianças, né? É tudo de melhor. Uma ótima noite para vocês, Rosimara Ramos. Parabéns à sua mãe, o
1: Obrigado,
3: Alex.
1: Rua.
3: Meu filho aniversariou ontem e minha sogra está aniversariando hoje.
0: Olha.
3: Saúde e muita luz.
0: Então tá, beijo, Rosimara Ramos, beijão pra sua sogra também, você não falou o nome dela, né? Mas parabéns pra ela também.
1: Parabéns, belos leoninos.
0: Ela falou aqui da risada da Helena, que a gente rodou mais cedo fora da rede, então pra quem não ouviu, hoje saiu mais uma pesquisa do Ibope, a Litoral FM mais uma vez é primeiro lugar geral em audiência, já na 53º, no 53º mês seguido, são 53 meses seguidos em primeiro lugar e ela atacou de novo.
4: Primeiro lugar geral. 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
0: Uhum.
1: Ó, vamos dar uma encaminhada desse áudio aí pra Sades que tenta copiar a gente?
0: Pra produção.
1: Encaminha lá.
0: Aqui, ó, tem mais aqui. A Manuzinha também mandou a dela, ó.
5: Litoral, primeiro lugar, geral.
0: Um beijo, Manuzinha.
5: Que bom. Boa noite, Robert.
0: Boa noite. Boa. Pra você também. Mais quem?
5: Boa noite, Brito Sam.
0: Uhum.
1: Ah, meu Deus do céu. As crianças sabem.
0: É isso. Cara, e quando vem de criança, então?
1: Exatamente. Que legal que elas se divertem. Você faz parte, é isso mesmo.
0: Ó, de criança pra criança grande, olha quem apareceu.
6: Boa noite, Litoral! Boa noite, Alex Bond!
1: Dorme!
6: Boa noite, Jorge Anderson! Adivinha quem é, meus amigos?
0: Quem?
6: É o Dorme! Estou de volta! Estou curtindo a Litoral, aqui na vila, tomando uma cervejinha no bar do meu amigo! É o Dorme! Tô na Litoral, Dorme, tá legal! Tô de volta! E o
0: Mas só a carcaça, bicho.
1: Só a carcaça? Ainda tá cedo, para.

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0: Na Litoral, eu tô legal, são 7h40. Atenção, última chamada, já já tem resultado de promoção. Seu ingresso pra você curtir o Vital, hein?
1: É o Vitalzão.
0: Dia 10 de outubro. Esse convite é pro dia 10 de outubro pra você curtir no, e vai ser no bloco, é lá embaixo, na pista.
1: É um lugar que você pode beijar na boca, horrores.
0: Mas na arquibancada não pode,
1: não. Ah, que coisa esquisita. Tipo, você não tem muita opção, você fica parado basicamente na arquibancada, né? No bloco você vai passeando pra lá e pra cá, e você vai ver gente.
0: Aí foge de alguns
1: olhares. Foge, né? E também tem aquele negócio. Você não vai também ficar, não vai casar lá, né? Você não vai beijar em um. Você beija um e você consegue andar pra lá e pra cá.
0: Mas aqui você...
1: Por quê?
0: A intenção é beijar
1: quanto? Foi aqui. Não.
0: Jonas Bronta
1: que fala, Jonas.
2: Tudo bem, boa noite. Tudo nada, você falou um que foge?
1: Que não, isso? Não. Não. Porque aí dá pra fugir do... Beijou um, aí você vai correndo, vai pro lado direito do bloco, em vez de pro lado esquerdo.
0: Pra fazer o quê? Não vai continuar com os...
1: Ah, pelo amor de Deus, você quer o quê? Levar um vinho pro Vital também, Rolibe?
2: Vai chamar pro jantar?
1: Vai chamar pra jantar?
2: Não, amiguinho, Vital
1: é meu filho, não é assim meta? Não, cara. Vital é pegação.
0: Qual é a meta?
1: Eu, pelo menos, a minha vibe é pegação, né? Tem uns casados que tem que respeitar, ou não. Eu respeito, cara. Já fiz muito coisa que não deviam, tô pagando preço alto hoje. A vida cobra. Então agora eu tô um santo. Estou negando tudo.
0: Tá bom, santo.
1: Todos os casados que chegam, não posso.
0: Um santo.
1: Não dá. Daniel. Mas é difícil, hein?
3: Boa noite, galera. Boa noite, povo de Vitória, povo de Linhares, da Colatina, de Cachoeira Mirim. Boa noite.
0: Boa.
3: Aqui é Duda Mel, diretamente de Cachoeira Mirim. Boa noite pro Toninho, vem pula pra chefe. Boa noite pro Roseli, Graziele, Rio do GR Bar. Boa noite aí, os frentistas, os carioquinhas. Adriel, Chiquinho. Boa noite,
0: Dudamel. Obrigado. A gente falou aqui que ia ser a última chamada, mas não falou a senha. Então a senha é...
1: É Vital com a Litoral.
0: Vital com a Litoral pro dia 10 de outubro, tá bom? Então, boa sorte pra você. Deixa eu ver aqui mais quem é a participação também do Luiz Corujão.
4: 10 de agosto, segunda-feira. Boa noite, Roliver. Boa noite, Alex Mons. Boa noite, meus amigos, amigo e grupo, moradores do bairro Bonfim, ouvindo a Litoral. Luiz Corujão, do bairro Bonfim. Segunda-feira de dia, foi sem lei. Tava litorando a Litoral, tomando aquela geladinha. E agora, segunda noite com o ex, aquela caminhada, e vamos que vamos, se liga na Litoral, que você fica mais que legal.
0: Valeu.
4: É nóis.
0: Um abraço, Corujão. O Elinho mandou aqui um vídeo, tá em Linhares, ele é mecânico, fazendo aquela hora extra, o famoso serão. Na oficina, mas com rádio sintonizado em 96.9, ouvindo a Rádio Litoral. Obrigado, Alinho, pela participação.
1: Oi, Alinho.
5: Oliver, meu coração.
0: Oi.
5: Quero você só pra mim, gente. Senhora certa do dia.
0: Nossa Senhora.
5: Eu queria ser
0: bem mais
5: que amantes. Brincadeiras à parte. Mas se você quiser, tô aqui, hein? Tô aqui na Litoral. Porque na Litoral eu tô mais ilegal.
0: Isso aí, Nara.
5: Que amante.
0: Nara, o Alex ficou meio com ciúme aqui, hein?
5: Alex, meu lindão.
1: Oi, meu amor.
5: Não fica com ciúmes, não, tá bom? Não vou ser mal educado, não. Voltei pra te dar uma boa noite.
1: Nossa,
5: também.
1: Nossa, acabou com as outras ouvintes que são.
5: Não, e é claro que com essa dupla aí, a gente não tem erro, né? É uma alegria que só.
0: Não,
5: beijo.
0: Ela tinha mandado boa noite só pra mim. Aí ela voltou pra mandar boa noite pra você também.
1: Ai, mas a gente sabe, né? Quando a gente tem um foco, um objetivo, a gente acaba esquecendo do restante.
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1: Muito bem, parabéns, Thaís Araújo. Vai curtir de graça o Vital dia 10 de outubro no bloco lá embaixo na pista, atrás do trio. Horas e horas, né? Então, boa sorte pra você, tá?
2: Pensei que você ia dar continuidade ao meu pensamento.
1: Não, não.
2: Vai curtir lá atrás, o quê? Isso vai é muito... dar umas olhadas, dar uns beijinhos na boca.
1: É segunda-feira ainda, né?
2: Vai se jogar.
1: Ô, Luísa.
6: Oi, boa noite.
1: Boa.
6: Cadê a Litoral?
1: Tá lá na frente.
6: Não tô vendo. Não tem ninguém na frente da Litoral. Parabéns, hein? Em primeiro lugar.
1: De novo.
6: É por isso que eu ouço a Litoral. Luísa Colina de Laranjeiras. Beijo.
1: Beijo. Luísa Cristina Colina de Laranjeiras. Obrigado pela participação, tá? Você também é responsável pela Litoral ser mais uma vez primeiro lugar geral em audiência, tá, Luísa? Muito obrigado a você e todo mundo aí de Colina também, tá bom? Bom, é isso. Aqui, depois de amanhã, é aniversário da Jezebel e ela mandou isso aqui, ó.
7: Meu aniversário está muito perto. Não esqueça, por favor. Se você esquecer, não tem problema. Eu te lembro.
1: Um beijo, então, e parabéns adiantados pra você, Jezebel, que faz aniversário depois de amanhã.
2: Beijo, Jezebel, lindona.
1: Alex Bono, bom trabalho pra você.
2: Valeu, querido. Meu amigo.
1: Boa semana, muito obrigado pela sua companhia, pelo seu tempo aqui na Litoral. E muito obrigado, e sempre, por mais uma vez, manter a gente em primeiro lugar geral, tá? Fica com Deus. Amanhã, três da tarde, eu volto aqui na programação. Tá tudo bem por aí, Alex?
2: Você não sabe se despedir de mim? Você vai fazer de boca cheia? Poxa, que sacanagem!

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4: Comecinho de semana, chegando com aquela notícia boa, hein? 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
4: Aqui na área, Alex Bono contigo até as 11 horas da noite. Vai mandando áudio pra contar como é que foi o final de semana, aquela hora da fofoca.
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1: Ô Morena, Sorriso Maroto, aqui na Litoral. Que tá mandando um salve aqui pra nós. Salve aqui, ó, Rocha, também da Paula, Maduzinha, Laranja da Terra na área, Marcelo Lima, também aqui, ó, Mary, beijo, GCPL Serra Mar. Fala, Robson Ferreira, também na área aqui, Marcos Aurélio, Cocal, Vila Velha, Elinho, e a turma aí ouvindo por todo o Espírito Santo, Marcelo Lima também dando uma carona, tava com saudade mesmo do Rolibre, hein? E é isso, vamos de música.

0: Cheguei! Sorriso maroto, muito barulho, São Paulo!
1: Vou te falar, esse pagodinho ficou bom demais da conta! 8h24, vamos nessa começar a semana, mais uma vez, em primeiro lugar geral, e a gente comemora junto com você, porque é você que tá essa liderança pra gente, é você que faz parte, e a gente faz isso aqui também por causa de você. Que resumo bonito, é isso, palmas para os ouvintes, vambora, crescidos, vai, vai! E fazendo muita festa hoje, mão direto aqui pro nosso 99986-1050, esse é o telefone que você fala com nós aqui no código de área 27. Fala aí!
2: Boa! Meu amor, meu amigo, manda um beijo pra mim se você puder. Já que eu tô no comando, toca pra mim, Vitor Léo, borboleta, igual aquele vídeo que eu te falei, você me tocou, tá bom? Poxa, mano, manda um beijo pra mim,
1: Fernando. Beijo pra você! Um beijo pra você também, meu amor. Beijo, vai. Cadê, Aninha?
3: Boa noite, Alex.
1: Oi, Aninha, boa.
3: Passando para parabenizar sua mãe.
1: Ah, que amor.
3: Que o Papai do Céu abençoe muito a vida dela,
1: amém,
3: viu?
1: Amém, amiga. Um obrigado. Abraço. Que demais. Fala, Manu.
4: Parabéns a sua mãe, Vivi, Alex Boss.
1: Ai, que coisa mais linda. Vou mandar tudo pra ela aqui depois. Que demais. Obrigado, suas lindas. Nossa família aqui, né?
5: Fala, meu parceiro.
1: Fala,
5: meu
1: Manu.
5: Que danada.
1: E aí, danado.
5: Pra cá, presença na audiência. Danada, é nóis.
1: Danada.
5: Aqui, eu acho que era bem danado, eu acho que eu já falei isso, mas danada.
1: Não, é bom falar, danada. Vamos aprontar, vamos fazer qualquer coisa, danada. Vamos o quê? Vamos beber na segunda-feira, danada. Vamos beber quando trabalha? Pode?
4: Vai, não. Ele não vai, não.
1: Pô, não, mas vai danada também, não. Ninguém desconfia, é só pegar uma garrafinha que tem ali. Ela é toda azul, ninguém vai saber. Um beijo pra querida, linda Bacia Brit, final de semana teve aqui com a galera, mas eu gostei demais, cara, os presentes que tava usufruindo até hoje. O seu copinho segue, né, mas é um negócio de comida, meu filho. Até hoje eu tava nos biscoitinhos, nossa, coisa gostosa demais da conta, porque o bolo, essas torta, foi tudo já no mesmo dia, foi uma loucura. Ai, meu Deus do céu, quem mais aqui? Cris, beijo pra você, meu amor. Também Marci, também já mandou aqui, que é isso? Ah, não, esse aqui foi dia 4, que susto, cara. Ela mandou outra coisa aqui pra mim. Sangue de Jesus tem poder. Bem, você manda também. 27 99986-1050. A galera vai chegando aqui, mas acho que tudo é você no comando, quer ver?
6: Oi, Simono. Fala, galera. Delícia, tudo bem?
1: Oi,
6: tá sumindo,
1: oi.
6: Manda um beijo pro amigo Sirley. Motorista de aplicativo. Tá me levando aí a morada, Vila Velha.
1: Aí?
6: Pra dar descansar depois de 40 anos de plantão. Tá bom? Beijo, Magrela de Porto de Santana.
1: Que delícia, Magrela. Você que tá sumido. Eu tô sempre por aqui. Você que tem que aparecer, uai. Mas adorei. A gente fica se achando com esses ouvintes, né? Não tem jeito. Ai, ai. Falando em coisa sexy, boniteza, lindeza.

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0: É o Menos é Mais, fechando essa sequência da edição premiada. Vai, vai com tudo, vai com tudo. 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Você quer? Pagode na Litoral, é assim que você manda aqui pro 27999861050. Bem, tô aqui na área, Alex Bono contigo. Nessa noite, não sei como é que está nas outras regiões do Espírito Santo, mas aqui na Grande Vitória, uma chuvinha. Acabei de pegar uma chuvinha, já não podendo muito, que já estamos com a voz nasalada, né, criancinhas? Mas nada como fazer o clipe da Jojo Too Little Too Late, certo? É muito legal. Tô indo pro intervalo, volto na sequência com você no comando.
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2: Tamo junto! Que bom! Temos o dia inteiro até altas horas da noite comigo, Alex Bono na área. Até as 11! Litoral. Agora vamos pra penúltima edição, porque logo mais 20 pras 12 tem outro.
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4: E aí, já gravou o seu pedido?
2: Segunda-feira com muito fogo! E tem a turma do romântico também, já estou recebendo tudo. Ai, grava aí, porque são duas edições. 27999861050. A The First, quem? Deberezinha.
5: Boa noite, Alex.
2: Boa, meu amor. Eita!
5: Aqui, Alex, eu no comando, eu queria ouvir aquela música Fixação com Kid Abelha, ok? Ofereço para todos os ouvintes, para sua mãe que está aniversariando hoje.
2: Linda!
5: E é isso aí, né? Tô mais legal, a número um. Tô vendo ninguém na nossa frente.
2: Falou bora. Tudo, bora!
5: Beijo, tô lindo, maravilhoso. É nóis.
2: Eu vou te falar, nem atrás, quando dá uma curva, meu filho.

0: Vambora, você no comando aqui na Litoral, agora atendendo você, prometido, Marcinha, tá aqui o seu áudio, meu, vai, vai. Isso é muito bom, cara. Mais uma clássica, Marcinha, vai, vai.
1: Oi, Bono, boa noite.
0: Boa!
1: Sou Marcinha Brito de Resistência Vitória. E já que estou no comando, eu quero ouvir a música Menina com Netinho. Ofereço para toda a equipe Litoral e para todos os meus amigos. Na Litoral, eu estou legal.
0: Amei seu áudio. Beijo, Marcinha querida.
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0: Aí sim, hein, Netinho? Uma boa, boa, boa, boa. Cadê mais um?
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0: Rapaz do céu, tinha separado um aqui que eu já me perdi. Tô mais doido que tudo. Quem é aqui? Fala, Dudu.
2: Boa noite, Litoral. Não, você, não, boa noite, Alex Bono, meu parceiro.
0: Boa!
2: Dudu Brioli, hein? Essa chuvinha aí, será que vai atrapalhar o mar e terra hoje?
0: Vai. Partiu, nada, hein? Pô.
2: Avisa pra geral que os administradores do grupo, fofoqueiros de Vila Nova, nós vamos partir, hein? Tô chegando já,
0: hein? Moleque. Foi na fofoca,
2: forte,
0: né?
2: Forte abraço, na Litoral, tô legal.
0: Boa, Dudu. Foi o teu áudio aí, agora eu achei. Foi o Zera que pediu isso daqui. Vai, minha amiga.
3: Vai deixar uma bagunçada.
4: Ei, Alex Bono. Oi, meu amor. Boa noite.
0: Boa.
4: Ei, eu posso pedir uma música,
0: claro,
4: em você no comando?
0: Agora.
4: Roupa nova, volta pra mim. Tem como ser? Boa
0: pra
4: semana já, pra você, Alex.
0: Pra nós.
4: Beijo, tá? Zé de Flechal.
0: A vibe do dia, a vibe da noite, ô Zé.

0: chama Oi, Roupa Nova, Volta Pra Mim. Ai, mas isso é bonito demais. E bom que tá combinando com o tempo, né? Pelo menos que na Grande Vitória aquela chuvinha gostosa. Tá bom demais, tá bom demais. Bem, daqui a pouquinho tem outro você no comando. Tô vendo que a turma tá aqui mandando em peso. Deixa eu só perguntar aqui pro Marcelo uma coisa. Fala, Marcelo.
1: Boa não, você noite, não, é Alex outro. Marcelo Lima por cá. Então, Alex Bono,
0: fala.
1: Já que nós estamos aí no comando, coloca pra nós aí, Alex
0: Pera
1: Bono.
0: Aí, ó.
1: João botou o melão no gol.
0: É essa daqui, agora, aí sim eu vou perguntar pro outro Marcelo, nosso programador musical. Que música é essa? João botou o quê? No gol? Fala aqui no microfone. Você sabe que música é essa, Marcelo? Você, como programador da rádio, tem que saber. Fala ali no microfone. Que os ouvintes querem saber.
2: Acho
0: que
2: isso é Creedence.
0: É mesmo? Ah, o Have I Ever Seen the Rain? I don't know, I've never seen the rain. João botou o melão no gol, será? Ó, do gol, João, é verdade, é a Creedence, cara. Você é bom no negócio meu, né, cara? Tá aí, ó. Você é bom mesmo, né? Porque se não é à toa que você tá no primeiro lugar em geral de audiência, né, meu filho? Pra início de conversa. Ô, Marcelo, na segunda edição do Você no Comando, toca a sua música, tá? Vou começar com ela, prometo. Depois 20 pras 11. Agora vamos fazer o seguinte, vamos pra Voz do Brasil aqui no Dial, mas pra você que tá na internet, tem uma programação muito legal que o Marcelo preparou aqui pra gente. Já começando com Nat Roots, cara, nossa. Pô, tem Cold War, Justin Bieber, Anjos de Plantão. Tem muita música legal. O que aconteceu com você hoje? Final de semana foi bom?
3: Meu amor.
0: Ah, você tava com seu amor, eu tô vendo, cara. Vale muito a pena. Então, é litoralfm.com.br ou você baixa o aplicativo que é o Litoral FM. Vai pra lá, porque lá a música não para e depois da Voz do Brasil, tamo de volta.
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